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10: O romantismo do rock nacional toma conta da programação agora. Paula Toller e o Kid Abelha ajudaram a definir o som dos anos 80 com músicas leves, envolventes e cheias de personalidade. A próxima faixa fala sobre desejo, intensidade e emoção de um jeito simples e irresistível. Vamos relembrar Fixação.

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0: fechar o terceiro bloco, toda energia rebelde e urbana do Barão Vermelho. Beth Balanço, lançada em 1984 para o filme homônimo, virou símbolo de uma geração que sonhava com liberdade, aventura e novos caminhos.
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2: Agora é hora de mergulhar na sonoridade sofisticada e hipnótica do Depeche Mode. Escrita por Martin Gore, a próxima canção fala sobre silêncio, emoção e a força das palavras não ditas, criando uma atmosfera única que marcou o synth-pop dos anos 90. Para muita gente, ela é simplesmente a obra-prima da banda. Curta Enjoy the Silence.

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0: E o terceiro bloco termina com muito bom humor e personalidade. Kid Vinil e a banda Magazine marcaram os anos 80 com o Soul Boy, retrato irreverente da juventude paulistana e de toda uma geração cheia de atitude.
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1: Chegou a hora daquele groove sofisticado que só o Ed Motta sabe fazer. Herdando toda a musicalidade da família Maia, ele trouxe no final dos anos 80 uma mistura irresistível de soul, jazz e pop brasileiro. E essa música virou praticamente trilha sonora de uma geração inteira. Bora curtir Manuel.
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0: E direto do universo de Volta pro Futuro, Hugh Lewis and the News encerrar esse bloco com The Power of Love. Energia pura dos anos 80 e uma música que lembra pra gente que o amor ainda é uma das forças mais poderosas do mundo. Continua comigo, porque já tem mais.
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4: Olá, neste domingo 24 de maio, aqui em São João da Boa Vista, o outono já se faz presente de vez. A madrugada e a manhã prometem frescor, com uma temperatura mínima em torno de 13 graus. Ao longo do dia, o sol aparece entre nuvens e o termômetro sobe até cerca de 27 graus no período da tarde. A umidade do ar está em nível confortável para a época, tornando o dia agradável para quem aprecia o clima mais ameno da nossa região. Serrana. A probabilidade de chuva é baixa, então dá para planejar as atividades ao ar livre sem preocupação. Os ventos sopram de leste com intensidade moderada, em torno de 15 km por hora. Eu sou Kleber Salles, estou aqui na Rádio Anúncio FM desejando um ótimo domingo para você. Grande abraço e até a próxima.
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0: Chegou a hora daquele groove sofisticado que só o Ed Motta sabe fazer. Herdando toda a musicalidade da família Maia, ele trouxe no final dos anos 80 uma mistura irresistível de soul, jazz e pop brasileiro. E essa música virou praticamente trilha sonora de uma geração inteira. Bora curtir Manuel.
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0: E direto do universo de Volta pro Futuro, Hugh Lewis and the News encerrar esse bloco com The Power of Love. Energia pura dos anos 80 e uma música que lembra pra gente que o amor ainda é uma das forças mais poderosas do mundo. Continua comigo, porque já tem mais.
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0: É hora de abrir espaço para um dos grandes nomes do soul brasileiro. Cláudio Zoli carrega influências diretas do mestre Cassiano e transformou toda essa musicalidade em sucessos marcantes dos anos 80. A próxima faixa traduz perfeitamente o clima sedutor e envolvente das noites embaladas pela boa música. Vem sentir Noite do Prazer.

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0: E fechando o terceiro bloco, um sucesso francês que conquistou o planeta mesmo sem precisar traduzir emoções. Desireless marcou época com Voyage Voyage, hit que embalou pistas e rádios no final dos anos 80 com sua atmosfera misteriosa e hipnotizante.
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8: A nossa reta final começa em clima de festa com um dos maiores clássicos da música brasileira. Inspirado nos grupos vocais americanos, o Roupa Nova criou em 1984 uma canção que atravessou décadas embalada por coros inesquecíveis e muita alegria. Difícil é ouvir sem cantar junto. Vem aí o Whisky a Go Go,

0: E assim a gente chega ao fim de mais uma grande viagem musical aqui no Clássicos do Rádio. Foram 4 horas de muita nostalgia, emoção e músicas que atravessam o tempo sem perder a magia. Espero de verdade que essa companhia tenha deixado seu descanso mais leve, mais alegre e cheio de boas lembranças. Muito obrigado pelo carinho da sua audiência e por dividir esse momento comigo. A boa música continua sempre por aqui na nossa sintonia. Um grande abraço, aproveita o seu fim de semana e até a próxima.
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2: Olá, tudo bem? Está começando mais um Ponto de Encontro, o programa que traz boas sequências musicais em nossa programação durante 3 horas. Eu sou o Jonatas Gonçalves.
3: Eu me chamo Lilian Flores e estamos aqui para lhe proporcionar a programação mais agradável possível. Vamos começar a nossa primeira sequência, Jonatas?
2: Vamos sim!
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0: Mais uma boa sequência, assim é o nosso ponto de encontro.
1: É verdade, e a gente se encontra aqui todos os dias porque sempre trazemos momentos agradáveis para você. Então fica aí, fica à vontade que nós voltamos já.
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1: É muito especial o ponto de encontro todos os dias aqui na sintonia e, claro, né, com você sempre.
0: É pra ficar ainda melhor, chegando mais uma bela sequência musical.
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0: Bom gosto aqui é o nosso lema.
1: Está ótimo estar com você ligado em nossa programação, viu?
0: Tudo preparado, mais uma sequência, porém, só que vem depois do intervalo, a gente volta já, fica aí.
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0: Os mais belos repertórios musicais sempre estão aqui em nossa programação. São 24 horas para você e com você.
1: Com certeza o ponto de encontro vem para complementar a nossa programação do dia a dia com a melhor reunião de músicas românticas em um só horário. Quer conferir? Então se prepara aí.
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0: Mais uma boa sequência, assim é o nosso ponto de encontro.
1: É verdade, e a gente se encontra aqui todos os dias porque sempre trazemos momentos agradáveis para você. Então fica aí, fica à vontade que nós voltamos já.
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0: Este é o nosso ponto de encontro.
1: Nós faremos mais um intervalinho no seu rádio e voltamos já.
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0: Quando o seu dia não está muito bem, a nossa programação tenta deixar você com mais emoção, mais sorriso em sua vida.
1: E quando tudo vai muito bem no seu dia, você tem um ponto de encontro por aqui para comemorar junto com a gente.
0: O ponto de encontro é assim, viu? Feito para todo mundo. Vamos a mais uma sequência romântica.
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0: Tocamos pra você mais 25 minutos de música sem intervalos aqui em sua programação.
1: Porém, chegou a hora de fazermos uma pequena pausa, mas não se preocupe, é rapidinho. A gente volta já já com muito mais ponto de encontro pra você.
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1: Nós já voltamos, esse é o ponto de encontro.
0: São 3 horas de músicas, muitas sequências com o melhor do som pop romântico do Brasil e também do mundo.
1: Vamos em frente com mais 25 minutos de músicas que você gosta de ouvir.
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0: final em nossa programação Ponto de Encontro de hoje. Eu sou Lilian Flores e espero ansiosamente para a nossa próxima edição, hein?
1: Eu sou o Jonatas Gonçalves e também já estou contando as horas para o nosso próximo encontro aqui na sintonia. Um abraço, Lilian.
0: Jonathan, abraço para você também. Obrigada pela sua companhia aqui no estúdio. E, gente, ó, até mais, hein? Até amanhã.
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4: Olá, bem-vindos. Ótima segunda-feira, hoje 25 de maio. Eu sou o Diego Elias e agora você confere as manchetes de hoje. Confira. Etanol de pequi impulsiona a economia em Mato Grosso. União Europeia endurece regras e canetas emagrecedoras abrem nova frente para o agro. Mirtilo conquista o brasileiro com um sabor doce e benefícios à saúde. Conheça a escola que prepara os alunos para o empreendedorismo. Saiba todas estas informações acompanhando o nosso programa de hoje, no ar, Painel Sertanejo.

A região do Vale do Araguaia, no leste de Mato Grosso, avança na transformação do pequi em etanol de segunda geração, biomassa e óleos. Liderado pelo Centro de Desenvolvimento Agroecológico do Cerrado, o SEDAC, com aportes de Mato Grosso, Alemanha e Reino Unido, o projeto visa tornar a área um polo nacional de bioeconomia. Com o objetivo de atrair investimentos internacionais para a produção comercial, a iniciativa desenvolve protocolos de manejo sustentável que beneficiam mais de 1000 famílias de agricultores indígenas e comunidades tradicionais. Um dos destaques é o protagonismo feminino na liderança da organização comunitária e da coleta. Além do biocombustível, derivados do fruto têm despertado forte interesse na indústria de cosméticos, que busca reduzir as emissões de carbono em suas cadeias produtivas.

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A União Europeia anunciou a suspensão das importações de carne bovina, aves, equinos e mel do Brasil, com restrições previstas para entrar em vigor em setembro. O setor produtivo e o Ministério da Agricultura trabalham para reverter a medida, lembrando que, no fim de abril, o Brasil já havia proibido o uso de antimicrobianos melhoradores de desempenho na pecuária. No crédito rural, as exigências ambientais ligadas ao PRODES na Amazônia Legal foram adiadas para o período entre 2027 e 2028, devido a dificuldades de validação por satélite. Paralelamente, o governo ampliou o programa Desenrola Rural para renegociar dívidas antes do Plano Safra 2026-27. Por fim, projeções apontam que o avanço global das canetas emagrecedoras abrirá novas oportunidades para o agronegócio, impulsionando a demanda por proteínas animais, milho e farelo de soja até 2030.

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O mirtilo, também conhecido como blueberry, vem revolucionando a fruticultura brasileira e conquistando o público com seus benefícios à saúde. Trazido ao Brasil na década de 80 pela Embrapa, o cultivo se adaptou bem às regiões sul e sudeste em altitudes acima de 1000 metros, com colheita de outubro a janeiro. Considerado fruto da longevidade, o mirtilo, rico em antocianinas, compostos com alto poder antioxidante e anti-inflamatório. Especialistas da Associação Brasileira de Nutrologia destacam que o consumo regular da fruta melhora a saúde cardiovascular ao estimular a vasodilatação, retarda o declínio cognitivo e auxilia no controle do diabetes devido à alta concentração de fibras. Com apenas 84 calorias a cada 100 gramas, a inclusão de pequenas porções de mirtilo na dieta também favorece a saciedade e a flora intestinal.

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0: Em São Roque de Minas, na Serra da Canastra, a Cooperativa Educacional Saron, a CES, está transformando a comunidade a unir educação, cooperativismo e agronegócio. Com apoio do Sicoob Saron, a escola forma jovens voltados ao empreendedorismo, ensinando na prática os valores de cooperação por meio de mini cooperativas administradas pelos próprios alunos. A iniciativa, que integra o movimento Coop Educação, com mais de 50 mil alunos impactados, atua na preservação das tradições locais, como a produção do queijo canastra. Recentemente, estudantes produziram um documentário resgatando a história e a valorização do produtor rural. O modelo educacional ajuda a reter talentos no campo, incentivando a sucessão familiar e fortalecendo a economia local, que hoje figura como a terceira cidade que mais se desenvolveu pelo agronegócio no estado de Minas Gerais. Na última semana, o mercado agrícola consolidou a sua tendência de baixa na maior parte das commodities. O boi gordo liderou as quedas ao recuar 2,25%, cotado a R$ 344,60 arroba, acentuando a correção observada ao longo do mês. O café arábica caiu 1,92%, a R$ 1.637,88 a saca de 60 quilos. O açúcar recuou 1,60% a R$ 95,04 a saca de 50 quilos. O arroz cedeu 1,47%, R$ 61,16 a saca de 50 quilos. E o milho perdeu 0,94%, R$ 65,36 a saca de 60 quilos. O bezerro, que vinha demonstrando forte resiliência nas semanas anteriores, apresentou uma leve retração de 0,48%, fechando a R$ 3.209,51 a cabeça. Na contramão, o algodão foi o único a manter a força compradora, com leve alta de 0,30%, atingindo R$ 4,24 por libra-peso. Avaliando o histórico recente, a tendência geral aponta para a busca de novos pisos de estabilização. Boi, café e açúcar seguem fortemente pressionados para baixo. A retração do bezerro sinaliza que os preços podem ter encontrado um teto, iniciando uma fase de acomodação técnica, enquanto o algodão se confirma como a única commodity em constante trajetória altista neste cenário. Esta foi mais uma edição do nosso Painel Sertanejo, finalizado nesta segunda-feira, 25 de maio. Amanhã eu volto com mais informações para você aqui no mesmo horário. Te convido a estar com a gente por aqui. Um grande abraço e até lá.
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0: Tá começando por aqui mais uma edição do nosso Acorda Aí pra você nesta segunda-feira, hoje 25 de maio, ano 2026, tá começando o nosso Acorda Aí, não dorme não, o programa hoje promete. Vem comigo, tá começando por aqui o nosso Acorda Aí com muita música de qualidade, comigo mesmo, seu amigo Alex Gouveia, tá na área trazendo pra você também os melhores quadros com muitas dicas, informação e entretenimento pra você. Tem as nossas participações especiais hoje, tem Diego Elias com o Minuto da Tecnologia, tem também Gabriel Soares trazendo as comemorações do dia. Nós vamos conhecer quem está aniversariando hoje, né? Vamos chamar ele? Vamos lá então, direto da redação, tem Gabriel Soares, bom dia!
1: Bom dia!
2: Bom dia, Alex! Bom dia a todos ligados por aqui nesta manhã de segunda-feira, 25 de maio. Eu sou Gabriel Soares, direto aqui da redação, para falar sobre as comemorações de hoje por aqui. Vamos lá então. Segunda-feira, 25 de maio, é Dia da Indústria. É uma data para celebrar o setor que movimenta a economia e gera milhões de empregos em todo o nosso país. É também Dia Nacional da Adoção, um momento importante para conscientizar sobre esse ato de amor

e a garantia do direito de toda criança a ter uma família. Também é dia do trabalhador rural, homenagem àqueles que dedicam sua vida ao campo, plantando e colhendo os alimentos que chegam todos os dias às nossas mesas. Dia do massagista, reconhecimento a esses profissionais que nos ajudam a aliviar as tensões e promovem a nossa saúde física e mental. É também dia do orgulho nerd, olha aí, eu sou nerd, viu? Ou também dia da toalha, né? Uma data divertida que celebra a cultura pop, a ficção científica e a paixão pela tecnologia.

0: Vamos às cidades aniversariantes, Alex. Nesta segunda, 25 de maio, são só duas hoje, viu? Na Bahia temos Canavieiras e no Ceará temos Catarina. Parabéns às duas cidades que estão comemorando mais um ano de fundação. E parabéns a você, nosso ouvinte querido, comemorando seu aniversário nesse dia 25 de maio. Receba o nosso abraço. Agora é com você, Alex. Boa programação aí, viu? Um grande abraço. Até amanhã, se Deus quiser. Valeu.
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2: Valeu, Gabriel. Muito bom dia pra você. Agora tem Jovem Dionísio. Acorda, Pedrinho. Abrindo a nossa primeira sequência.

0: Olha, fechando sequência, JP tá aí, Afro Remix, tivemos ainda João Idiota, Larissa e Mariana com Júlia e Rafaela, Trapo, abrindo por aqui mais uma sequência pra você do nosso Acorda Aí, se liga aí que já tem muito mais, tá só começando.
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0: A ingestão de proteínas é fundamental para a construção muscular. Mas o corpo tem um limite de absorção por refeição. Tente fracionar o consumo ao longo do dia todo, incluindo fontes proteicas no café da manhã e nos lanches, e não apenas no grande prato do almoço ou após a musculação. Essa distribuição garante que seus músculos tenham nutrientes constantes para a recuperação.
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Grupo Benzadeus, isso é o fechando sequência aqui no Acorda Aí, Love Friend. Tivemos ainda Panda e Ícaro com Gilmar, Guerra Diária ao vivo. DJ Lucas Beat, Cleiton e Romário com João.

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4: Vem cá, Diegão! Chega pra cá, Diego Elias e o quadro Minuto da Tecnologia. As novidades da tecnologia pra você.
5: Bom dia, Alex. Bom dia a todos aqui nesta manhã de segunda-feira, 25 de maio. Vamos à informação. O YouTube expande ferramenta de detecção de deepfakes por IA para todos os usuários adultos. O YouTube anunciou a ampliação de sua ferramenta de detecção de deepfakes para todos os usuários maiores de 18 anos. O sistema utiliza uma selfie para identificar vídeos criados por inteligência artificial que usem a imagem da pessoa sem autorização. Quando encontra possíveis conteúdos manipulados, a plataforma envia um alerta e permite solicitar a remoção do vídeo. A medida busca combater golpes, desinformação e uso indevido de imagens geradas por IA. Esta é a informação de hoje, Alex. Eu volto com você. Bom programa.
4: Valeu, Diegão. Muito bom dia para você, Diego Elias, e o Minuto da Tecnologia. Volta no próximo programa. Olha, agora tem música. Aumenta o volume. Mais uma sequência.

mano, Walter. Obrigado, gente. Se liga na batida, se liga.

0: Mumuzinho e Belo, fechando a nossa sequência, só mais uma vez ao vivo, tivemos ainda Taíme Tiango, entregador, o Rapa Auto Reverse na sequência, aqui no nosso Acorda Aí pra você. Olha, se liga aí que já tem muito mais, hein? Rapidinho eu volto com mais Acorda Aí.
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0: Para ajudar a acalmar a ansiedade de separação do seu animal quando você sair para trabalhar, experimente deixar o rádio ligado em um volume baixo. O som da voz humana dos locutores e das músicas ambientes ajudam a quebrar o silêncio absoluto da casa e servem para camuflar os ruídos repentinos da rua, proporcionando uma sensação de companhia e segurança para o seu amigo.
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4: Bom dia!

0: Detonautas, fechando a nossa sequência, Potinho de Veneno, tivemos ainda Ed Sheeran e Bia Frasso também na sequência. Se liga aí, é o nosso Acorda Aí que volta já já pra você, trazendo muito mais músicas. Rapidinho tem mais Acorda Aí.
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Olha, fechando a nossa sequência, Luan Santana, Aluga-se ao vivo aqui na nossa sequência, João Bosco e Gabriel Galeria, também ao vivo pra você, né? Mariana Fagundes com Kev Johnny, o Me Usa ao vivo também, que sequência top, né? Se liga aí que já já tem muito mais pra você, hein? É rapidinho, a gente tá de volta.

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3: Secar a roupa ao ar livre no varal é uma atitude simples que traz múltiplos benefícios. Além de gerar uma economia gigante na conta de luz, por evitar o uso de secadoras elétricas, o calor excessivo dessas máquinas danifica e encolhe as fibras dos tecidos com o tempo. Olha, o vento e a sombra prolongam a vida útil das suas peças de forma totalmente gratuita.
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0: Fechando bem demais por aqui o nosso Acorda Aí de hoje, Nayara Azevedo com Fred e Fabrício. O que a gente é? Eu tô indo nessa, hein? Foi muito bom ficar junto contigo. Amanhã eu volto com mais Acorda Aí pra você, tá bom? Beijo no fundo do coração, fiquem todos com Deus e até amanhã. Tchau, tchau, fui!
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Alô, moçada! Segunda-feira abençoada por Deus, estamos nós chegando por aqui com mais um programa. Esse, você sabe, olha o nosso baú sertanejo, super segundona, e a gente recorda então aqui os grandes sucessos que marcaram épocas. Muito prazer, eu sou o Elber de Andrade e é muito bom te fazer companhia aqui na sua rádio preferida. Pra gente começar hoje tem Alan e Aladim, a música Voo pra Galera. Depois vem aqui o Rick e o Victor na música Deus Sabe o Quanto. 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

0: esse é o nosso Paradão Sertanejo. Fechou aqui o nosso primeiro bloco na sua segunda-feira. Hoje não é nosso dia. Felipe Falcão, ainda Jaine. E agora, o que é que eu faço? Também nós tivemos aí Madrugada Triste com Juliano César e Rio Negro e seus Limões. Ainda Deus Sabe o Quanto, Rick e Victor. A música Voa pra Galera. Alan e Alex também passou por aqui. Daqui a pouquinho tem mais Majestade o Sabiá.
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0: Recordando os grandes sucessos em nosso Baú Sertanejo, tem Hugo e Tiago, Majestade Sabiá. Depois, Bruno e Marrone, participação de Felipe Falcão, Que Pena.

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1: Falcão, vamos recordar agora quando tudo começou pra nós.
2: Vamos, Felipe. E foi exatamente aí que as portas do Brasil se abriram pra gente.

0: Fechamos então o nosso segundo bloco, destacando pra você Maida e Maísa. Telefone muda ainda, Milionário e José Rico. A música A Carta, Que Pena, Bruno e Marrone, com a participação do Felipe Falcão, Hugo e Thiago, Majestade Sabiá. Começamos então este que foi o nosso segundo bloco. Daqui a pouquinho tem mais músicas.
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0: É a sua super segundona, você ligado aqui na sua rádio preferida com o nosso Baú Sertanejo. Agora tem o André e o Adriano, a Giripoca vai piar. Na sequência, o Jean mais o Giovanni, Meu Último Amor.

0: Girigelo, Esquina da Saudade, Moda Bonita, Donizete, a música Mude Esse Jogo, Emília Eduardo, Garanhão Selvagem, também tivemos aqui o Jean Giovanni, Meu Último Amor, começamos tudo com André e Adriano, a Giripoca vai piar. Esse é o nosso Baú Sertanejo, na sua super segundona.
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0: As melhores músicas aqui no Baú. Tem sempre o sucesso que você gosta, hein? Tem agora de Paulo e Paulino, Nada Mudou. Na sequência vem Edson Hudson, de 2007, Na Moda do Brasil. Saudade Minha Terra. Modão, deixa cair as modas aqui, vai lá.

0: Vitor e Léo, vou pra roça. Alan Aladim, remédio o veneno. Edson e Hudson, na moda do Brasil, com a música Saudade de Minha Terra. Ainda ouvimos o de Paulo e Paulino, Nada Mudou. Daqui a pouquinho tô de volta. Aguenta aí.
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0: É o Baú de volta já com você aqui na sua rádio preferida. Tem Zezé de Camargo e Luciano, Sem Você. Depois tem a Thaíde Alexandre, Agenda Rabiscada, Christian Ralph, Na Luz Desse Sol. As melhores você ouve aqui no Baú.

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6: Pra fechar a programação na sua segundona, tá pintando as últimas de hoje. Tem as Marcianas Marcas. Depois tem Leandro, mais o Leonardo Solidão.

0: Grande César e Paulinho, Carta de um Jovem Triste. Matos e Matheus, Machuca Eu e a música do Leandro mais o Leonardo, Solidão. Também tivemos as Marcianas Marcas. Bem, pessoal, chegamos aqui ao final do nosso Baú Sertanejo. Forte abraço a todos, obrigado você mais uma vez pela companhia, pela audiência. Amanhã, terça-feira, estaremos de volta. Grande abraço e até lá.
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0: Obrigado, obrigado. Obrigado, BC. Obrigado, Camboriú.
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1: Quero ver quem aprendeu essa assim, ó.

0: Obrigado, obrigado.
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1: A ingestão de proteínas é fundamental para a construção muscular, mas o corpo tem um limite de absorção por refeição. Tente fracionar o consumo ao longo do dia todo, incluindo fontes proteicas no café da manhã e nos lanches, e não apenas no grande prato do almoço ou após a musculação. Essa distribuição garante que seus músculos tenham nutrientes constantes para a recuperação.
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1: Para interpretar o Mineiro e o Italiano.
2: Obrigado, muito obrigado. Então, do saudoso Ted Vieira, o Mineiro e o Italiano.

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0: E aí, tudo belezinha? Tudo certo com todo mundo? Que coisa boa, né? Eu sou Kleber Salles, estou chegando na área. Nesta super segunda-feira, 25 de maio de 2026. E a partir de agora a gente vai curtir juntos o melhor da música sertaneja pop, né? Do sertanejo universitário. A música sertaneja que tá bombando. Você vai curtir comigo aqui no Pop Sertanejo. Então aumenta aí o som e bora curtir. Tá chegando a minha primeirinha.
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0: E a gente começa com um musicão aqui, viu? Enzo e Thiago e Rick Renner, porque o Bruto Chora no Pop Sertanejo.

0: Mariana Fagundes e Manu Beber Até Te Esquecer, rapaz. Eita lascado, hein? Tá lascado, meu filho. Pois é. Daqui a pouquinho a gente volta com mais músicas aqui na programação número 1 do seu rádio. É o seu Pop Sertanejo. As melhores você ouve aqui.
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0: João Neto e Frederico e Jorge Matheus aqui no Pop Sertanejo com um Clichê, abrindo mais uma sequência.

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2: É a segundona, dia 25 de maio, aqui no nosso Pop Sertanejo, com muito som, muita música boa. Semana tá começando, a gente tá espantando a preguiça, rapaz. Espantando de tudo quanto é jeito. Vamos que tem mais sonzeira chegando.

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1: João Bosco e Gabriel e Cadu Martins. Fechando mais um bloco pra você no nosso Pop Sertanejo. Vestido no Limite. É, tá aí, daqui a pouquinho a gente volta com mais moda, hein? Já, já. Tem mais sucesso pra você que curte aqui o melhor do sertanejo universitário. É a música sertaneja liderando a audiência aqui no seu rádio, hein?
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12: Expresso de Notícias no ar, é você bem informado de hora em hora. Hoje é segunda-feira, dia 25 de maio, ano 2026. Aqui Diego Soares e vamos às informações. O ministro do Supremo Tribunal Federal, André Mendonça, decidiu na última sexta que o banqueiro Daniel Vorcaro, dono do Banco Master, deve permanecer preso em uma cela especial da Superintendência da Polícia Federal em Brasília. Assim, o banqueiro deverá ser levado de volta à sala do Estado-Maior, onde estava preso antes de ser transferido para a carceragem da Polícia Federal. O Ministério do Planejamento e Orçamento propôs fixar o valor da subvenção para a gasolina em 44 centavos por litro. A medida é uma forma de reduzir os impactos da alta internacional do preço do petróleo, provocada pelos ataques de Israel e dos Estados Unidos ao Irã. Segundo o Ministério, o valor corresponde à metade dos impostos federais incidentes sobre a gasolina. A medida será apresentada ao presidente Lula hoje, segunda-feira. Câmara dos Deputados informou nesta sexta ao ministro do Supremo Tribunal Federal, Flávio Dino, que o deputado federal Mário Frias, do PL de São Paulo, viajou para o exterior sem autorização do parlamento. Segundo a casa, o deputado fez dois pedidos de autorização para viagens oficiais a Bahrein e aos Estados Unidos em maio, mas o pedido ainda estava em fase de apreciação. Pelas redes sociais, o deputado disse que ainda está em agenda oficial no exterior, com conhecimento do presidente da Câmara, Hugo Mota, e que retornará hoje, 25 de maio. Este foi o nosso Expresso de Notícias. Comigo, Diego Soares. Nós voltamos a qualquer momento com mais informações para você.
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1: E quem acorda em São João da Boa Vista nesta segunda-feira, 25 de maio, vai encontrar um céu parcialmente nublado e ar fresco, típico do outono paulista. As mínimas ficam na casa dos 13 graus ainda na madrugada e o dia esquenta com calma até atingir 27 graus no meio da tarde. A umidade do ar permanece agradável e os ventos são suaves, tornando a segunda-feira ideal para quem quer aproveitar a cidade. Não há previsão de chuva para nossa região, então aproveite bem a sua semana, a sua segunda-feira, um dia perfeito de outono, como a gente curte aqui na cidade de São João da Boa Vista. Kleber Salles para a Rádio Anúncio FM e até a próxima.
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1: 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Dailara com Esquece Eu aqui no Pop Sertanejo.

0: Obrigado, Goiânia!
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0: Negra e Solimões.
1: Fiduma e Jeca e Rio Negro e Solimão. É. Fiduma e Jeca e Rio Negro e Solimões. Vai que bate um vento. Finalizando mais um bloco pra você, mais uma sequência cabeceira no seu radião, hein? Daqui a pouquinho a gente volta com muito mais músicas na melhor do seu rádio.
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6: Guilherme Benuto e Luan Santana com Quarto 67, aqui no Pop Sertanejo.

0: Sam Hill.
1: Júnior e César, celular não treme. Fechando aqui mais um bloco pra você no nosso Pop Sertanejo e fechando também o programa desta segundona, meu povo. Pois é, eu sou Kleber Salles, estou indo embora, mas estou de volta amanhã com muito mais moda boa do sertanejo universitário, sertanejo da sofrência. Aqui é o sertanejo que manda no nosso Pop Sertanejo. Grande abraço, turma. Continue na melhor programação do seu rádio, hein? Até lá, tchau, tchau.
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1: Expresso de Notícias no ar, é você bem informado de hora em hora. Hoje é segunda-feira, dia 25 de maio, ano 2026. Aqui Diego Soares e vamos às informações. Mais de 140 milhões de reais voltaram para os cofres públicos com o pagamento de parcelas atrasadas por meio do programa Desenrola Fiéis. O balanço foi divulgado na última sexta pelo Ministério da Educação, que contabilizou mais de 48 mil negociações em 10 dias de vigência do programa. As iniciativas do Brasil para enfrentar os problemas causados por vício em apostas eletrônicas foram apresentadas à OMS em Genebra, na última semana. O ministro da Saúde, Alexandre Padilha, representou o país na Assembleia da OMS. Padilha defendeu uma articulação internacional para regular o mercado de jogos e apostas virtuais. Mais de 530 celulares foram apreendidos em presídios estaduais pela Operação Mute entre os dias 18 e 21 deste mês. Os dados da operação foram divulgados na última sexta pelo Ministério da Justiça e Segurança Pública. Foram vistoriadas 2.600 celas de 49 unidades prisionais, onde estão 65 mil detentos em 23 estados. Os celulares foram encontrados pelos policiais penais em buracos na parede e dentro de colchões, com a ajuda de equipamentos de detecção. Este foi o nosso Expresso de Notícias. Comigo, Diego Soares. Nós voltamos a qualquer momento com mais informações para você.
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0: O anjo do Senhor anunciou a Maria.
1: E ela concebeu do Espírito Santo.
0: Ave Maria, cheia de graça, o Senhor é convosco. Bendita

0: Amém. Eis aqui a escrava do Senhor.
1: Faça-se em mim segundo a vossa palavra.
0: Ave Maria, cheia de graça, o Senhor é convosco. Bendita sois vós entre as mulheres, e bendito é o fruto do vosso ventre, Jesus.

0: Verbo de Deus se fez carne
1: e habitou entre nós.
0: Ave Maria, cheia de graça, o Senhor é convosco. Bendita sois vós entre as mulheres, e bendito é o fruto do vosso ventre, Jesus.

0: Rogai por nós, Santa Mãe de Deus,
1: para que sejamos dignos das promessas de Cristo.
0: Oremos. Infundi, Senhor, a vossa graça em nossos corações, a fim de que, conhecendo, pela anunciação do anjo, a encarnação de Jesus Cristo, vosso Filho, cheguemos pela sua paixão e morte na cruz à glória da ressurreição. Por Cristo, Senhor nosso. Amém.
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4: Segunda-feira, 25 de maio de 2026. Eu sou Diego Elias, começando mais uma edição. Confira os destaques. Câmara pode votar fim da escala 6x1 ainda esta semana. Infogripe, influenza A e VSR impulsionam alta de casos graves respiratórios no Brasil. Bolsa Família e Pé de Meia, pagamentos ocorrem nesta segunda, dia 25. Confira estas e outras informações a partir de agora aqui no Jornal Fatos do Dia. Câmara pode votar fim da escala 6x1 ainda esta semana.
5: A Câmara dos Deputados deve ter uma das semanas mais importantes do ano. A expectativa é votar na sessão do plenário de quinta-feira a proposta de emenda à Constituição, que acaba com a jornada semanal com 6 dias trabalhados e apenas um de descanso, sem redução de salário. A previsão é que o relatório do deputado Léo Prates, do Republicanos Baiano, seja apresentado na comissão especial que trata do tema ainda nesta segunda-feira. Parlamentares da oposição devem pedir vista, o que suspende a tramitação de qualquer projeto por 48 horas ou 2 sessões. Passado esse prazo, a matéria deve ser analisada na manhã de quinta pelos integrantes da comissão e à tarde do mesmo dia no plenário. Se aprovada no colegiado temático, a PEC vai precisar receber votos favoráveis de 3/5 do total de deputados, ou seja, 308. A reunião semanal de líderes partidários deve ocorrer na terça-feira para sacramentar os acordos, mas lideranças ouvidas por esta reportagem calculam que dificilmente o número não será alcançado. Na cúpula ao lado, a presidência do Senado Federal ainda não definiu a agenda da semana. A sessão de apresentação do relatório da PEC, que põe um fim na escala 6x1, está marcada para as 17 horas de hoje. Para ser aprovada no colegiado, é necessária maioria simples, metade mais um favoráveis ao projeto dentre os presentes. Na última sexta-feira, o relator afirmou que as regras de transição ainda não foram definidas, mas devem ser seladas entre o presidente da Câmara, Hugo Mota, e o presidente Lula. Na terça-feira, a Comissão de Assuntos Econômicos do Senado deve votar a proposta de financiamento das dívidas dos produtores rurais com recursos do fundo do pré-sal. A medida seria votada na semana passada, mas foi adiada a pedido do Ministério da Fazenda, que estima impacto de 180 bilhões de reais aos cofres públicos. Já a Comissão de Viação e Transportes da Câmara dos Deputados debate a regulamentação do sistema pedágio com livre passagem, também conhecido como free flow. A quarta-feira promete ser um dia igualmente cheio. Na Câmara, as comissões de Saúde, de Ciência, Tecnologia e Inovação e de Minas e Energia ouvem os ministros respectivos de cada área. Alexandre Padilha, Luciana Santos e Alexandre Silveira discutem as ações e prioridades para 2026. Reportagem Álvaro Couto.
4: Economia brasileira vive cenário de equilíbrio precário, avalia IFI. Confira o relatório que aponta fragilidade no arcabouço fiscal. A reportagem é de Paloma Custódio.
6: A nova edição do boletim Infogripe, divulgada nesta quinta-feira, 21 de maio, pela Fundação Oswaldo Cruz, aponta um aumento contínuo dos casos de síndrome respiratória aguda grave, a ISRAG, em todo o país. Segundo o levantamento, o avanço das notificações entre crianças pequenas está associado principalmente ao vírus sincicial respiratório, o VSR. Já nas demais faixas etárias, o crescimento dos casos tem sido impulsionado pela influenza A. Segundo o Infogripe, todas as unidades da federação, com exceção de Rondônia apresentam incidência de SRAG em níveis de alerta, risco ou alto risco. A atualização mostra que os casos de SRAG associados ao VSR seguem em alta na maior parte dos estados do Nordeste e no centro-sul do país. Na região norte, o Pará apresenta tendência de crescimento das hospitalizações relacionadas ao vírus, alcançando uma incidência considerada extremamente alta. Nos demais estados do norte, assim como no Distrito Federal e em Goiás, os casos graves provocados pelo VSR permanecem estáveis ou em queda. O boletim também revela que as internações por influenza A continuam crescendo no Paraná, Rio Grande do Sul e Tocantins. Nos demais estados, a tendência é de queda ou estabilização. Apesar disso, os níveis de hospitalização permanecem elevados em Alagoas, Espírito Santo, Minas Gerais, Paraíba, São Paulo e Sergipe. Já as ocorrências de SRAG associadas à Covid-19 seguem em baixa na maior parte do país, embora os dados indiquem retomada do crescimento no Ceará e no Maranhão. A pesquisadora do Infogripe, Tatiana Portela, destaca a importância da vacinação diante do aumento da circulação da influenza A e do VSR. Além disso, segundo ela, mesmo com a baixa circulação da Covid-19, também é importante que a população de risco esteja em dia com as doses de reforço da vacina contra o vírus, já que ele ainda é uma causa importante de óbitos por SRAG entre idosos. Reportagem Paloma Custódio.
4: Eleições 2026. Confira os prazos e regras para eleitores e candidatos.
7: O Brasil se prepara para as eleições de 2026, com o primeiro turno marcado para 4 de outubro. Caso seja necessário, o segundo turno acontecerá em 25 do mesmo mês. Nesta votação, eleitores escolherão presidente da República, governadores, senadores, 321, senadores e deputados federais, estaduais e distritais. Desde o início do ano, o Tribunal Superior Eleitoral, o TSE, reforçou regras que garantem igualdade entre candidatos e transparência, como o registro obrigatório de pesquisas eleitorais, limites à publicidade institucional e restrições à distribuição de benefícios públicos. Entre 5 de março e 3 de abril, ocorreu a janela partidária, quando parlamentares puderam trocar de partido sem perder o mandato. Em 4 de abril, terminou o prazo para registro de estatutos partidários, definição do domicílio eleitoral e renúncia de chefes do executivo que desejem concorrer a outros cargos. Eleitores também devem ficar atentos ao prazo para requerer o título de eleitor, transferir local de votação ou revisar cadastro eleitoral, que vai até 6 de maio. A partir de 15 de maio, pré-candidatos podem iniciar a arrecadação prévia de recursos, sempre respeitando as regras sobre propaganda eleitoral. Entre 20 de julho e 5 de agosto, os partidos realizam convenções para a escolha de candidatos e o registro oficial das candidaturas vai até 15 de agosto. A propaganda eleitoral começa em 16 de agosto, com horário gratuito em rádio e TV entre 28 de agosto e 1º de outubro. No dia da eleição, 4 de outubro, as urnas estarão abertas das 8 horas da manhã às 5 horas da tarde, horário de Brasília. Para quem não votar, é importante justificar a ausência dentro do prazo, que vai até 3 de dezembro para o primeiro turno e até 6 de janeiro de 2027 para o segundo. A diplomação dos eleitos ocorre até 18 de dezembro e a posse do presidente será em 5 de janeiro do próximo ano, com governadores assumindo em 6 de janeiro. Reportagem Marquesan Araújo.
4: Soja e trigo, confira os preços dos grãos nesta segunda, dia 25.
8: O mercado da soja iniciou esta segunda-feira, dia 25, com movimentações diferentes no Paraná. No interior do estado, a saca de 60 quilos teve alta de 0,13% e está sendo negociada a R$ 123,48. Já no litoral paranaense, em Paranaguá, houve leve recuo de 0,02%. Com isso, a commodity passou a ser cotada a R$ 129,72. No mercado do trigo, o Paraná registrou queda de 0,12%. A tonelada do grão está sendo vendida a R$ 1.356,21. No Rio Grande do Sul, o preço do trigo permaneceu estável, com a tonelada comercializada a R$ 1.314,47. Reportagem Juline Pogorzelski.
4: E você confere ainda na edição de hoje. Infogripe, influenza A e VSR impulsionam alta de casos graves respiratórios no Brasil.
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4: Segunda-feira, 25 de maio de 2026. Estamos de volta no Jornal Fatos do Dia. Royalties do petróleo. CNM e 20 estados reforçam no STF defesa por redistribuição mais ampla.
7: A disputa sobre a divisão dos royalties do petróleo voltou ao centro do debate no Supremo Tribunal Federal. A Confederação Nacional de Municípios, a CNM, junto com 20 estados e o Distrito Federal, entregou novos memoriais ao STF defendendo mudanças na forma de distribuição dos recursos do petróleo entre os entes da federação. O tema foi uma das pautas da 27ª Marcha à Brasília em defesa dos municípios. Segundo o presidente da CNM, Paulo Zilkowski, a entidade busca uma solução negociada para o impasse. Ele afirmou que o objetivo não é criar vencedores e vencidos, mas encontrar um modelo considerado mais equilibrado dentro do Pacto Federativo. Nos documentos enviados ao Supremo, a CNM argumenta que os critérios atuais foram criados em uma realidade diferente da exploração de petróleo no país. O texto cita estudo do Tribunal de Contas da União que aponta mudanças no setor desde a criação das regras de confrontação. Entre as mudanças destacadas estão o avanço da exploração em áreas mais distantes da costa, o aumento da profundidade dos poços e o crescimento da produção do pré-sal. Os memoriais defendem que estados e municípios produtores continuem recebendo tratamento diferenciado, mas afirmam que a divisão dos royalties não deve ficar concentrada apenas nos entes confrontantes. O julgamento está suspenso desde o pedido de vista do ministro Flávio Dino. Até agora, apenas a relatora, ministra Carmen Lúcia, votou. Ela se posicionou contra as mudanças previstas na Lei 12.734 de 2012. A ação discute a constitucionalidade da lei que ampliou a distribuição dos royalties para estados e municípios de todo o país, reduzindo a parcela destinada aos estados produtores, como Rio de Janeiro, Espírito Santo e São Paulo. Reportagem Marquesan Araújo.
4: Infogripe, influenza A e VSR impulsionam alta de casos graves respiratórios no Brasil. O levantamento da Fiocruz mostra tendência de alta dos casos em 18 estados e reforça a importância da vacinação.
6: A nova edição do boletim Infogripe, divulgada nesta quinta-feira, 21 de maio, pela Fundação Oswaldo Cruz, aponta um aumento contínuo dos casos de síndrome respiratória aguda grave, a ISRAG, em todo o país. Segundo o levantamento, o avanço das notificações entre crianças pequenas está associado principalmente ao vírus sincicial respiratório, o VSR. Já nas demais faixas etárias, o crescimento dos casos tem sido impulsionado pela influenza A. Segundo o Infogripe, todas as unidades da federação, com exceção de Rondônia, apresentam incidência de ISRAG em níveis de alerta, risco ou alto risco. A atualização mostra que os casos de ISRAG associados ao VSR seguem em alta na maior parte dos estados do Nordeste e no centro-sul do país. Na região norte, o Pará apresenta tendência de crescimento das hospitalizações relacionadas ao vírus, alcançando uma incidência considerada extremamente alta. Nos demais estados do norte, assim como no Distrito Federal e em Goiás, os casos graves provocados pelo VSR permanecem estáveis ou em queda. O boletim também revela que as internações por influenza A continuam crescendo no Paraná, Rio Grande do Sul e Tocantins. Nos demais estados, a tendência é de queda ou estabilização. Apesar disso, os níveis de hospitalização permanecem elevados em Alagoas, Espírito Santo, Minas Gerais, Paraíba, São Paulo e Sergipe. Já as ocorrências de SRAG associadas à Covid-19 seguem em baixa na maior parte do país, embora os dados indiquem retomada do crescimento no Ceará e no Maranhão. A pesquisadora do Infogripe, Tatiana Portela, destaca a importância da vacinação diante do aumento da circulação da influenza A e do VSR. Além disso, segundo ela, mesmo com a baixa circulação da Covid-19, também é importante que a população de risco esteja em dia com as doses de reforço da vacina contra o vírus, já que ele ainda é uma causa importante de óbitos por SRAG entre idosos. Reportagem Paloma Custódio.
4: CLT não prevê folga em dia de jogos do Brasil em Copa do Mundo. Rodrigo Santos informa.
10: Os dias de jogos da seleção brasileira durante a Copa do Mundo não dão direito à folga. Isso de acordo com as leis trabalhistas. Não existe na legislação da CLT uma determinação para que a empresa libere os funcionários. Tudo depende de uma negociação entre empresa e funcionários. Nenhum empregador é obrigado por lei a interromper as atividades, mas nada impede de darem um intervalo nos 90 minutos de partida. Especialistas recomendam que tudo seja combinado com antecedência, até para evitar advertências e possíveis descontos no salário. A primeira partida do Brasil está marcada para o sábado, dia 13 de junho, às 7h30 da noite, contra a equipe do Marrocos. Já a segunda partida, contra o Haiti, acontece numa sexta-feira, 9h30 da noite. E o jogo contra a Escócia será no dia 24, uma quarta-feira, às 7 da noite. Da agência de rádio Mais News, Rodrigo Santos.
4: Café hoje. Confira as cotações para esta segunda, dia 25.
8: O mercado do café iniciou esta segunda-feira, dia 25, com queda para o Arábica e alta para o Robusta. O café Arábica apresentou recuo de 0,12%. A saca de 60 quilos está sendo negociada a R$ 1.612,87 na cidade de São Paulo. Já o café Robusta registrou valorização de 2,17% e é comercializado a R$ 941,92. No mercado do açúcar cristal, os preços caíram nas principais praças paulistas. Na capital, a saca de 50 quilos teve baixa de 0,55% e é vendida a R$ 93,56. Em Santos, a queda foi de 0,63%, com a mercadoria negociada a R$ 104,71, na média de preços sem impostos. Já a saca de 60 quilos do milho registra queda de 0,09% e está sendo vendida a R$ 65,47. Os valores são do CPE. Reportagem Juline Pogorzelski.
4: E você confere ainda na edição de hoje. Bolsa Família e Pé de Meia. Pagamentos ocorrem nesta segunda, dia 25.
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4: Segunda-feira, 25 de maio de 2026. Estamos de volta no jornal Fatos do Dia. Justiça manda INSS pagar revisão a 96 mil aposentados e pensionistas. Rodrigo Santos.
10: A Justiça liberou R$ 2 bilhões para pagar atrasados do INSS. O recurso vai beneficiar 96 mil aposentados e pensionistas que ganharam, no mês de abril, ações judiciais de revisão do benefício. São casos que envolvem correção de valores de aposentadorias, pensões, auxílio por incapacidade ou BPC. O dinheiro deve ser depositado na conta do beneficiário ou do advogado até o início de junho. O dia exato dos depósitos é definido pelos tribunais regionais federais. Da agência de Rádio Mais News, Rodrigo Santos.
12: MEI. Prazo para entregar declaração anual de faturamento vai até 31 de maio.
13: Os microempreendedores individuais, os MEIs, têm até o dia 31 de maio para enviar a declaração do Simples Nacional do Microempreendedor Individual. O documento é obrigatório e reúne as informações de faturamento referentes ao ano anterior. A declaração é referente ao ano calendário de 2025 e a entrega é obrigatória para todos os microempreendedores optantes pelo CIMEI. Inclusive, mesmo quem não teve faturamento no ano passado, deve realizar a entrega da declaração. Quem perder o prazo fica sujeito à multa por atraso na entrega da declaração, que pode chegar a 20% do valor dos tributos devidos. A multa tem um valor mínimo de R$ 50. A Receita Federal também alerta que a falta da declaração pode deixar o CNPJ inapto, o que impede a emissão de notas fiscais e dificulta operações bancárias. Os microempreendedores também devem acompanhar o limite de faturamento da categoria, atualmente fixado em R$ 81 mil por ano. A Confederação das Associações Comerciais e Empresariais do Brasil, a CACB, defende a atualização do teto do Simples Nacional com base na inflação acumulada dos últimos 7 anos. Pela proposta da entidade, o limite anual do MEI subiria para cerca de R$ 144 mil. Os MEIs podem enviar a declaração anual do Simples Nacional do Microempreendedor Individual pelo portal do Simples Nacional ou pelo aplicativo MEI até o dia 31 de maio. Reportagem Bianca Mingotti.
12: Bolsa Família, pagamentos começam nesta segunda-feira, dia 25.
14: A Caixa inicia nesta segunda-feira, dia 25, o pagamento do Bolsa Família referente ao mês de maio para os beneficiários com o número de identificação social ONIS terminado em 6. Os pagamentos são realizados preferencialmente na poupança Caixa ou conta Caixa Tem. Com a conta Caixa Tem, os beneficiários podem pagar contas e fazer transferências diretamente pelo aplicativo no celular. O benefício também pode ser movimentado com o cartão de débito da conta em comércios, unidades lotéricas, correspondentes Caixa Aqui, terminais de autoatendimento e agências da Caixa. Além disso, é possível realizar saques sem cartão nos terminais de autoatendimento e unidades lotéricas, utilizando a identificação biométrica previamente cadastrada em uma agência da Caixa. No aplicativo Bolsa Família, é possível acompanhar as informações dos benefícios, além de receber atualizações e novidades sobre o programa. Para baixar os aplicativos Caixa Tem e Bolsa Família, basta acessar a loja de aplicativos do seu smartphone. É gratuito.
12: Pede meia, pagamento para nascidos em janeiro e fevereiro será feito nesta segunda-feira, dia 25.
14: A Caixa paga nesta segunda-feira, 25 de maio, nova parcela do programa Pede Meia para os estudantes do ensino médio regular e ensino médio da educação de jovens e adultos, a EJA, nascidos nos meses de janeiro e fevereiro. O incentivo será creditado na conta poupança Caixa Tem e os valores podem ser movimentados pelo aplicativo Caixa Tem. O estudante pode pagar contas, fazer transferências e PIX direto no aplicativo. Além disso, pode movimentar os valores com o cartão do programa, fazendo compras e pagamentos. O programa Pede Meia apoia a permanência e a conclusão escolar dos estudantes matriculados no ensino médio e na educação de jovens e adultos da rede pública. Para consultar as demais datas de pagamento do programa Pede Meia, acesse o site da Caixa em www.caixa.gov.br/pedemeia.
12: Boi Gordo hoje. Confira as cotações para esta segunda, dia 25.
15: O preço do boi gordo iniciou esta segunda-feira, dia 25, em leve alta no estado de São Paulo. A arroba está sendo negociada a R$ 345,75, com avanço de 0,09%.
8: No mercado do frango, os preços seguem estáveis na Grande São Paulo, em São José do Rio Preto e em Descalvado. O quilo do frango congelado continua cotado a R$ 7,48, enquanto o frango resfriado é vendido a R$ 7,49. Já a carcaça suína especial também manteve estabilidade e segue negociada a R$ 8,76 o quilo nos atacados da Grande São Paulo. O suíno vivo apresentou estabilidade na maior parte dos estados analisados. A exceção foi em Minas Gerais, onde houve queda de 0,35%. Os dados são do CPEA. Reportagem Juline Pogorzelski.
12: Ibovespa operou em alta e fechou o mercado em 176.209 pontos na última sexta-feira. Confira.
8: O Ibovespa, principal índice da Bolsa Brasileira, fechou esta sexta-feira, 22, em recuo aos 176.209 pontos. O mercado repercutiu uma declaração do presidente dos Estados Unidos, Donald Trump, feita na Casa Branca. Segundo ele, as negociações com o Irã para tentar encerrar o conflito seguem acontecendo neste momento. O movimento trouxe alívio aos investidores e ajudou a sustentar o avanço da Bolsa Brasileira ao longo da tarde. Na B3, o volume financeiro negociado ultrapassou R$ 20 bilhões, em mais de 3 milhões e 300 mil negócios realizados. Os dados completos no mercado financeiro podem ser consultados no site da B3. Reportagem Juline Pogorzelski.
12: Esta foi mais uma edição do Jornal Fatos do Dia, produção e apresentação de Diego Elias. Tenham todos uma ótima segunda-feira e até amanhã em nossa próxima edição.
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1: Dia amargo pro tênis brasileiro em Roland Garros. A brasileira Beatriz Haddad Maia começou muito bem sua estreia. Dominou o primeiro set e venceu por 6-1, chegando a abrir vantagem também na segunda parcial e ficando perto da classificação. Mas a britânica Francesca Jones reagiu, cresceu durante o jogo e conseguiu virar o segundo set no tie-break. A mudança de ritmo acabou afetando a brasileira, que perdeu confiança e viu a adversária assumir o controle da partida. No set decisivo, Jones manteve o embalo e fechou o confronto por 2-1, eliminando Bia ainda na primeira rodada do Grand Slam francês. Com o resultado, a brasileira volta a se despedir precocemente de Roland Garros e encerra sua participação em simples logo na estreia.
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1: A conquista do Arsenal mexeu até com um dos maiores nomes da Fórmula 1. Durante entrevistas antes do GP do Canadá, Lewis Hamilton revelou que se emocionou e chegou a chorar ao ver o clube londrino conquistar novamente a Premier League após 22 anos de espera. Torcedor declarado do Arsenal Football Club desde criança, Hamilton contou que o momento trouxe lembranças da infância em Stevenage. O piloto relembrou que, quando tinha cerca de 5 anos, era cercado por amigos que torciam para outros clubes, mas foi incentivado pela irmã a seguir o Arsenal, uma história que voltou à memória justamente no momento da conquista histórica. Hoje, defendendo a escuderia Ferrari, Lewis Hamilton mostrou um lado mais pessoal fora das pistas e deixou claro que, apesar dos títulos no automobilismo, viver o clube do coração enferrando um jejum tão longo teve um significado especial para ele.
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1: Polêmica e expulsão marcaram o duelo entre Remo e Atlético Paranaense pela 17ª rodada do Brasileirão. O atacante Jajá, que havia sido um dos destaques da partida ao marcar para a equipe paraense, acabou deixando o campo ainda nos acréscimos do primeiro tempo, após protagonizar um lance controverso. Sentado no gramado depois de uma disputa, o jogador fez um gesto obsceno direcionado ao lateral Gastão Benavides, do time paranaense. A atitude foi identificada pela arbitragem, que aplicou cartão vermelho direto e mudou completamente o cenário da partida. O lance rapidamente repercutiu entre torcedores e nas redes sociais, se tornando um dos assuntos mais comentados da rodada. A expulsão deixou o Remo com um jogador a menos e aumentou ainda mais a tensão dentro do confronto no Mangueirão.
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25 de janeiro, dia da conversão de São Paulo. Não há santidade sem conversão. Como é bom nós podermos perceber esse processo na vida desse santo tão conhecido, tão amado, São Paulo, o apóstolo dos gentios, o apóstolo das nações. Nascido em Tarso, da tribo de Benjamim, era judeu de nação. Tarso era mais do que uma colônia de Roma, era um município. Logo, ele recebeu também o título de cidadão romano. O seu pai pertencia à seita dos fariseus. Foi dentro deste ambiente, meio a tantos títulos, que ele foi crescendo, buscando a palavra de Deus. Um homem zeloso, combatente dos vícios, um homem fiel à lei, fiel a Deus. Paulo de Tarso foi estudar na escola de Gamaliel em Jerusalém, aprofundar-se no conhecimento da lei, buscava colocar em prática. Foi nesta época que ele ficou sabendo do cristianismo, que era tido como uma seita, tornou-se um grande inimigo. Tanto que a palavra de Deus testemunha que na morte de Santo Estevão, o primeiro mártir da igreja, ele fez questão de segurar as capas daqueles que apedrejavam com uma atitude de aprovação. Não parou aí. Ele, autorizado, buscava identificar cristãos, prender cristãos, enfim, acabar com o cristianismo. Mas interessante, pensando que estava a agradar a Deus. Ele fazia por zelo, mas de maneira violenta e, claro, sem discernimento. Um fariseu que buscava a verdade, mas fechado à verdade encarnada. Mas nosso Senhor, ele veio para salvar a todos. Então nós encontramos nos Atos dos Apóstolos, no capítulo 9, esse testemunho. Enquanto isso, Saulo só respirava ameaças e morte contra os discípulos do Senhor. Apresentou-se ao príncipe dos sacerdotes e pediu-lhe cartas para as sinagogas de Damasco, com o fim de levar presos a Jerusalém todos os homens e mulheres que se achassem seguindo esta doutrina. Durante a viagem, estando já perto de Damasco, subitamente o cercou uma luz resplandecente vinda do céu. Caindo por terra, ouviu uma voz que lhe dizia: Saulo, Saulo, por que me persegues? Saulo disse: Quem é, Senhor? Respondeu ele: Eu sou Jesus, a quem tu persegues. Duro te é recalcitrar contra o aguilhão. Então, trêmulo e atônito, disse ele: Senhor, que queres que eu faça? Respondeu-lhe o Senhor: Levanta-te, entra na cidade, aí te será dito o que deves fazer. E o interessante que prossegue os Atos dos Apóstolos, apresentando o batismo de Saulo por Ananias, que era um cristão comum, mas dócil ao Espírito Santo. Hoje estamos comemorando o testemunho de conversão de São Paulo. Aqui ele começou, mas continuou, e que lindo! Sua primeira pregação já foi feita ali em Damasco. Muitos não acreditaram, mas ele perseverou. Assim preciso ser, você também e todos nós, chamados à santidade, por isso necessitados de conversão. São Paulo, rogai por nós. Música.

A pessoa que procura segurança no Altíssimo Deus e se abriga na sombra protetora do Todo-Poderoso pode dizer a Ele: Oh Deus Eterno, Tu és o meu defensor e o meu protetor. Tu és o meu Deus. Eu confio em Ti. Deus livrará você de perigos escondidos e de doenças mortais. Ele o cobrirá com suas asas e debaixo delas você estará seguro. A fidelidade de Deus o protegerá como um escudo. Você não terá medo dos perigos da noite nem de assaltos durante o dia. Terá medo da peste que se espalha na escuridão, nem dos males que matam ao meio-dia. Ainda que 1.000 pessoas sejam mortas ao seu lado e 10.000 ao seu redor, você não sofrerá nada. Você olhará e verá como os maus são castigados. Você fez do Deus Eterno o seu protetor e do Altíssimo o seu defensor. Por isso, nenhum desastre lhe acontecerá e a violência não chegará perto da sua casa. Deus mandará que os anjos dele cuidem de você para protegê-lo aonde quer que você for. Eles vão segurá-lo com as suas mãos, para que nem mesmo seus pés sejam feridos nas pedras. Com os pés, você esmagará leões e cobras, leões ferozes e serpentes venenosas.

E aqueles que me amam, e protegerei os que reconhecem que eu sou o Deus Eterno. Quando eles me chamarem, eu responderei, e estarei com eles nas horas de aflição. Eu os livrarei e farei com que sejam respeitados. Como recompensa, eu lhes darei vida.

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23 de fevereiro, dia de São Brás, bispo e mártir. O santo de hoje nasceu na cidade de Sebaste, Armênia, no final do século III. São Brás, primeiramente, foi médico, mas entrou numa crise, não profissional. Era bom médico, prestava um ótimo serviço à sociedade, mas nenhuma profissão, por melhor que seja, consegue ocupar aquele lugar que é somente de Deus. Então, providencialmente, e porque ele ia se abrindo, buscando a Deus, ele foi evangelizado. Não sabemos se já era batizado ou pediu a graça do santo batismo, mas a sua vida sofreu uma guinada. E que ótimo! Esta mudança não foi somente no âmbito da religião. Ele começou a viver sua busca de Deus ligada ao profissional. E quantas pessoas foram evangelizadas através da busca de santidade daquele médico, São Brás. Uma outra etapa de sua vida, ele discerniu que precisava retirar-se.

Tendo a fama do santo eremita, foi buscá-lo para ser pastor. E ele, que vivia naquela constante renúncia, não por gosto dele, mas por obediência a Deus através do povo, ele aceitou ser ordenado padre e depois bispo, um sucessor dos apóstolos, fiel à igreja, homem corajoso, homem de oração, pastor das almas, cuidava não só do corpo, mas também da alma, da pessoa, na sua totalidade. Evangelizava com o seu testemunho, sim, São Brás. Viveu num tempo em que a igreja foi duramente perseguida pelo imperador do Oriente, Licínio, que era cunhado do imperador do Ocidente, Constantino, e por motivos políticos e por ódio começou a perseguir os cristãos, porque sabia que Constantino era a favor do cristianismo. O prefeito de Sebaste, dentro deste contexto, até querendo agradar o imperador, sabia da fama de santidade do bispo São Brás. São Brás conta-nos a história que fez daquele monte Argeu também a sua casa episcopal, digamos assim. E dali governava a igreja, não ficando somente naquele local. Mas os soldados foram enviados para lá. Foi preso. Quantas chantagens, quantas coisas que fizeram para que São Brás renunciasse à fé. Por amor a Cristo, à igreja, ao povo, preferiu renunciar à própria vida. Em 316, foi degolado. E por que ele ficou conhecido como intercessor contra os males da garganta? Conta-nos uma história de que, ao se dirigir para o martírio, uma mãe apresentou uma criança de colo que estava se afogando, estava para morrer por causa de um espinho na garganta. E ali ele parou, olhou para o céu, orou e Nosso Senhor curou aquela criança. Por isso, peçamos a intercessão do santo de hoje, para que a nossa mente, nossa garganta, o nosso coração, a nossa vocação, a profissão, tudo em nós possa comunicar esse Deus que é amor. São Brás, rogai por nós. 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
2: Quem pode ser lapidado, aquilo que pode ser melhorado. E essa é a grande proposta do Evangelho para a nossa vida. Que a cada dia a gente se transforme numa pessoa melhor. Essa semana eu estava pensando, sabe? Um dos maiores desafios que nós precisamos viver na vida, além dos muitos que a gente tem, é a gente ser honesto com a gente mesmo. Olha, você enfrentar a desonestidade do outro com você é até suportável. E a gente pode até vencer. Depois que você quebra o poder daquela desonestidade, que você reestabelece a ordem, você pode até crescer a partir daquilo. Agora, a partir do momento que você é desonesto com você mesmo, existe muito poucas possibilidades de você superar. Porque esta desonestidade, ela vai alimentando um jeito de ser. Porque o outro, ao ser desonesto comigo, eu olho nos olhos e eu digo para ele umas verdades e eu volto a harmonizar o meu coração. Agora, quando a desonestidade está dentro de mim mesmo, aí não tem como. Eu preciso ser muito sincero comigo mesmo, com o meu processo, com as minhas escolhas, com aquilo que eu estou permitindo que entre na minha vida ou não. Nisso depende a minha honestidade com o meu processo humano. Dessas contradições que eu estou dizendo, você conhece as suas contradições, você sabe onde é que aperta a pedra no seu sapato, você sabe onde é que está a sua fragilidade, onde é que está a parede frágil da sua casa, da sua vida, onde é que está a trinca que precisa de reforço. Agora, se você for desonesto, fingir que não sabe, fingir que não viu, e começar a protelar essa mudança para o ano que vem, para a semana que vem, você não vai chegar ao resultado que você merece, porque vai faltar desonestidade nesse processo. Talvez seja por isso, minha gente, que Jesus tinha uma facilidade muito grande de olhar nos olhos dos miseráveis e desejá-los, querer que eles estivessem ao lado dele. Por causa disso, pode ser que no miserável, assumido, ele encontre mais honestidade do que naquele aparentemente santo, mas hipócrita. E é esta miséria que nós precisamos saber reconhecer. A gente descobrir que na fragilidade do nosso coração há uma predileção de Deus por nós. Deus prefere a minha fragilidade, mas não para que eu fique frágil a vida inteira, para que eu fique resmungando, não. É porque no momento em que eu sou frágil, eu tenho a possibilidade de ser honesto com essa fragilidade. E ao reconhecer-me frágil, eu tenho... Então eu estou dando a Deus uma chance de trabalhar em mim. Diferente de quando eu não assumo, de quando eu nego. É igual quando a gente erra, né? A melhor coisa é você correr e falar, olha, errei mesmo, fui eu que fiz, fui eu que quebrei, fui eu quem falei, a bobagem fui eu que fiz, e você já começa a estabelecer a ordem, do que você ficar fugindo e negando. Quantas vezes as soluções não chegam na nossa vida, é justamente porque faltou coragem de assumir que erramos. É tão bonito, né? De vez em quando a gente pegar o telefone ou então bater lá na porta e olha, desculpa, eu errei. Eu não tive, eu não queria errar, mas errei. A gente assumir a nossa fragilidade, a gente assumir o nosso erro, é um passo importantíssimo para o nosso sucesso. Assumir que a gente não sabe quantas coisas na nossa vida nós deixamos de aprender porque a gente ficou calado, a gente não perguntou. A gente ouviu a palavra difícil, a gente fingiu que entendeu. A gente ouviu o texto difícil, a gente fingiu que entendeu, porque a gente teve medo, a gente teve vergonha de mostrar a nossa fragilidade. A gente teve medo de mostrar que não sabia. Quantas vezes na nossa vida nós deixamos de aprender, nós deixamos de crescer, porque nos faltou coragem de olhar nos olhos e dizer, eu não entendi, professora. Não entendi, meu amigo, me explica de novo. Essa simplicidade, sabe, de a gente ser capaz, olha, não tenho medo de que você me ache ignorante, mas eu não sei, eu não entendi. A nossa capacidade de sermos honestos mesmo, isso nos qualifica tanto como pessoas, minha gente. Quando a gente tem coragem de ser honesto, eu não dou conta, eu não sei. Então, a partir do momento que eu assumo que eu não sei, que eu não dou conta, eu dou a outro a possibilidade de me ajudar a saber e a dar conta também. Para isso servem as pessoas que nos amam, né? E é muito bom a gente cultivar pessoas que nos amem de verdade, porque estas pessoas estarão sempre prontas para nos ajudarem, para nos ajudar a ir além, a quebrar a força opressora muitas vezes do limite sobre a nossa vida. Só que é preciso a gente ter a simplicidade de até querer o amor do outro, né? Que muitas vezes o nosso orgulho vai crescendo tanto dentro de nós que a gente vai até ficando incapazes até mesmo de receber o amor do outro, que a gente se sente pronto demais, quando na verdade tem uma fragilidade imensa ali dentro. Já dizia o velho professor lá de Porto Alegre, que eu escutei uma vez e nunca mais me esqueci. Velho não, ele era um homem até muito novo, numa formatura de medicina. Ele dizia: quanto maior, quanto mais pesada a armadura de um soldado, maior é a fragilidade daquele que está lá dentro. E é verdade. Quanto maior é a nossa fragilidade, parece que maior é a nossa incapacidade de assumir isso. Aí a gente vai se revestindo de uma agressividade horrorosa que não vai deixando as pessoas se aproximarem de nós. Pode observar. Recorde-se agora da pessoa mais agressiva que você conhece, a mais difícil do seu convívio, e vá dormir com essa certeza: é a mais frágil de todas. Aquela muito brava, aquela que grita demais, aquela que tem solução para tudo, aquela que está sempre pronta, cuidado, porque às vezes isso é apenas um jeito de embrulhar a fragilidade num papel bonito, num presente bonito, mas que lá dentro é simples, é pequenininho. Eu me lembro uma vez, quando eu era pequeno, não tinha dinheiro para nada, era pobre igual um rato, né? Eu comprei, sabe essas revistinhas que vende produtos? Comprei um presentinho para minha mãe, que era Dia das Mães. Eu me lembro direitinho, gente. Era um calhambequezinho de metal. Uma das coisas mais feias que eu já vi na minha vida. E aí eu comprei aquilo olhando na revista, né? Mas olhando na revista é bonito, né? E nem sabia que era tão pequenininho daquele jeito. Mas na hora que chegou, e chegou um dia antes do Dia das Mães. Aí eu com aquela coisa miudinha, sabe? Eu não sabia o que fazer com aquilo. Falei: meu Deus, como é que eu vou entregar isso para Dona Ana, né? E eu muito, muito esperto já, peguei um coloquei ele, cabia dentro de uma caixinha desse tamanho. E aí eu fui fazendo embrulho, coisa de pobre mesmo, né? Pobre adora guardar aquele papel de presente debaixo do colchão, né? Ganha o presente, não joga o papel fora, né? Porque um dia a gente vai precisar. Lá em casa era assim, você levantava os colchões das camas, o que tinha de papel de presente guardado, gente, que aquilo tinha 10 anos que estava ali, a gente achava que ainda ia precisar. Aí eu peguei todos os papéis de presente que tinha em casa e fui embrulhando. O presente de verdade mesmo estava dentro de uma caixinha pequenininha. E depois foi criando, até que ficou uma caixa imensa. Aí na hora que entreguei para minha mãe abriu um sorriso imenso, né? Ela deve ter pensado: nossa, que presentão, né? Mas foi abrindo, e eu vi que ela foi ficando decepcionada, né? Abri a caixa, não tinha nada. Tinha uma outra lá dentro. Abri a caixa, não tinha nada. E foi abrindo, até que chegou. E na hora que ela abriu, que ela viu o calhambequezinho, ela pegou e falou assim: era isso, meu filho? Como quem diz, né? Será que não se perdeu no meio disso tudo, né? E eu já corri pro quarto chorando, né? Porque ela não entendeu nada. Ela não foi simbólica, ela foi prática. Mas às vezes a gente faz a mesma coisa, às vezes a gente é miudinho. Mas a gente cria aquela casca imensa, né? Para as pessoas nos respeitarem, né? Para as pessoas gostarem de nós. A gente fica todo inacessível, todo distante. Por quê? Porque a gente tem medo do outro ver a nossa fragilidade. Mas não existe amor nessa distância toda. O bonito da vida é a gente ter coragem de entregar o presente pequenininho. Olha, é o que eu tenho para lhe dar. É o que o meu dinheiro pôde comprar. A mesma coisa a nós. Eu acho tão bonito, sabe, o testemunho de Madre Teresa de Calcutá. Aquela mulher nunca quis inventar uma mulher que ela não era. Você olhava para aquela mulher e você via uma fragilidade. Só que ali estava a contradição bem resolvida. De frágil aquela mulher não tinha nada. Era só o aspecto. Aquela mulher carregou o mundo nas costas. E por onde passou, ela foi um testemunho maravilhoso de vida, de entrega. A mesma coisa Dom Helder no Recife. Aquele homem mirradinho, pequenininho, mas que foi imenso no seu testemunho, na sua luta, na sua vida. Irmã Dulce, na Bahia, olhava para aquela mulher, era a fragilidade em pessoa, sem medo, sem medo de mostrar, não, revelando-se ao mundo como frágil, mas ao mesmo tempo toda encorajada para ser grande. É o que a gente precisa. Muito mais que ser grande por fora, ser brilhante por fora, ser brilhante nesta exterioridade, vale...
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0: Suave.
1: Ô, meus amigos, bom demais. Que saudade dos velhos tempos que não voltam mais. Ei, modão, vamos.

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Hora da misericórdia. Hora de nos colocarmos na presença de Jesus, Jesus manso e humilde de coração. Fazei o nosso coração semelhante ao vosso. Neste momento, querido ouvinte, que nós possamos aquietar o nosso coração, nossos pensamentos e se colocar na presença de Jesus. Ele que já se encontra presente em nosso meio, porque onde dois ou mais estiver reunidos em seu nome, ali ele estará. Então que nesse momento, confiantemente, você coloque todas as suas necessidades nas mãos de Jesus. Não importa qual seja o seu problema, não importa qual seja a sua dificuldade, o amor e a misericórdia de Jesus supera tudo e todos. Neste momento também, não se esqueça de agradecer. Agradeça até mesmo pelos sofrimentos, mas louve e agradeça pelo dom da vida, pela oportunidade de estar rezando em seu nome. Agradeça por tudo aquilo que ele nos dá, nos faz, tudo aquilo que ele realiza em nossa vida. E vamos colocar confiantemente nas mãos de Jesus toda a nossa igreja, pedir pela unidade da igreja, pela santidade do nosso clero, especialmente pelos nossos sacerdotes, pelas vocações sacerdotais, religiosas, pelas pastorais, pelos movimentos, pelo Santo Padre e o Papa, pelos nossos governantes, pedir paz para o nosso Brasil, para o mundo. Conversão para todos os pecadores, pedir por todas as famílias, por todos os jovens, por todos os adolescentes, por todos os idosos, por todas as crianças, por todas as gestantes, por todos os enfermos, por todos os desempregados, encarcerados, por todos os pobres, por todos os dependentes químicos, por todos aqueles que estão no seu trabalho, com dificuldades no trabalho, em busca de um trabalho, para todos os nossos amigos, vizinhos, familiares, todos os voluntários da Rádio Anúncio, todos os aniversariantes do dia de hoje, todos aqueles que choram, que sofrem, que possam ser consolados, aqueles que perderam seus entes queridos.

0: todos aqueles que não têm quem rezem por eles.
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0: Pai nosso, que estais no céu, santificado seja vosso nome, venha a nós o vosso reino, seja feita a vossa vontade, assim na terra como no céu. O pão nosso de cada dia nos dai hoje, perdoai as nossas ofensas, assim como nós perdoamos a quem nos tem ofendido. E não nos deixeis cair em tentação, mas livrai-nos do mal. Amém. Ave Maria, cheia de graça, o Senhor é convosco. Bendita sois vós entre as mulheres, bendito é o fruto do vosso ventre, Jesus. Santa Maria, Mãe de Deus, rogai por nós, pecadores, agora e na hora de nossa morte. Amém. Creio em Deus Pai Todo-Poderoso, Criador do céu e da terra, e em Jesus Cristo, seu único Filho, nosso Senhor, que foi concebido pelo poder do Espírito Santo, nasceu da Virgem Maria, padeceu sob Pôncio Pilatos, foi crucificado, morto e sepultado, desceu à mansão dos mortos, ressuscitou o terceiro dia, subiu aos céus, está sentado à direita de Deus Pai Todo-Poderoso, de onde há de vir julgar os vivos e os mortos. Creio no Espírito Santo, na Santa Igreja Católica, na comunhão dos santos, na remissão dos pecados, na ressurreição da carne, na vida eterna. Amém. Primeiro mistério, eterno Pai, eu vos ofereço corpo, sangue, alma e divindade de vosso diletíssimo Filho, nosso Senhor Jesus Cristo, em expiação dos nossos pecados e do mundo inteiro. Pela sua dolorosa paixão, tende misericórdia de nós e do mundo inteiro. Pela sua dolorosa paixão, tende misericórdia de nós e do mundo inteiro. Pela sua dolorosa paixão, tende misericórdia de nós e do mundo inteiro. Pela sua dolorosa paixão, tende misericórdia de nós e do mundo inteiro. Pela sua dolorosa paixão, tende misericórdia de nós e do mundo inteiro. Pela sua dolorosa paixão, tende misericórdia de nós e do mundo inteiro. Pela sua dolorosa paixão, tende misericórdia de nós e do mundo inteiro. Pela sua dolorosa paixão, tende misericórdia de nós e do mundo inteiro. Pela sua dolorosa paixão, tende misericórdia de nós e do mundo inteiro. Pela sua dolorosa paixão, tende misericórdia de nós e do mundo inteiro.
1: Que ela existiu.
0: Segundo mistério, eterno Pai, eu vos ofereço corpo, sangue, alma e divindade de vosso diletíssimo Filho, nosso Senhor Jesus Cristo, em expiação dos nossos pecados e do mundo inteiro. Pela sua dolorosa paixão, tende misericórdia de nós e do mundo inteiro. Pela sua dolorosa paixão, tende misericórdia de nós e do mundo inteiro. Pela sua dolorosa paixão, tende misericórdia de nós e do mundo inteiro. Pela sua dolorosa paixão, tende misericórdia de nós e do mundo inteiro. Pela sua dolorosa paixão, tende misericórdia de nós e do mundo inteiro. Pela sua dolorosa paixão, tende misericórdia de nós e do mundo inteiro. Pela sua dolorosa paixão, tende misericórdia de nós e do mundo inteiro. Pela sua dolorosa paixão, tende misericórdia de nós e do mundo inteiro. Pela sua dolorosa paixão, tende misericórdia de nós e do mundo inteiro. Pela sua dolorosa paixão, tende misericórdia de nós e do mundo inteiro. Terceiro mistério. Eterno Pai, eu vos ofereço corpo, sangue, alma e divindade de vosso diletíssimo Filho, nosso Senhor Jesus Cristo, em expiação dos nossos pecados e do mundo inteiro. Pela sua dolorosa paixão, tende misericórdia de nós e do mundo inteiro. Pela sua dolorosa paixão, tende misericórdia de nós e do mundo inteiro.

0: pela sua dolorosa paixão, tende misericórdia de nós e do mundo inteiro. Pela sua dolorosa paixão, tende misericórdia de nós e do mundo inteiro. Pela sua dolorosa paixão, tende misericórdia de nós e do mundo inteiro. Pela sua dolorosa paixão, tende misericórdia de nós e do mundo inteiro. Pela sua dolorosa paixão, tende misericórdia de nós e do mundo inteiro. Pela sua dolorosa paixão, tende misericórdia de nós e do mundo inteiro. Pela sua dolorosa misericórdia de nós e do mundo inteiro. Pela sua dolorosa paixão, tende misericórdia de nós e do mundo inteiro. Pela sua dolorosa paixão, tende misericórdia de nós e do mundo inteiro. Pela sua dolorosa paixão, tende misericórdia de nós e do mundo inteiro. Pela sua dolorosa paixão, tende misericórdia de nós e do mundo inteiro.
1: Falando da misericórdia.
0: Quarto mistério, eterno mundo inteiro. Pela sua dolorosa paixão, tende misericórdia de nós e do mundo inteiro.
1: Falando da misericórdia.
0: Quarto mistério, eterno Pai, eu vos ofereço corpo, sangue, alma e divindade de vosso diletíssimo Filho, nosso Senhor Jesus Cristo, em expiação dos nossos pecados e do mundo inteiro. Pela sua dolorosa paixão, tende misericórdia de nós e do mundo inteiro. Pela sua dolorosa paixão, tende misericórdia de nós e do mundo inteiro. Pela sua dolorosa paixão, tende misericórdia de nós e do mundo inteiro. Pela sua dolorosa paixão, tende misericórdia de nós e do mundo inteiro. Pela sua dolorosa paixão, tende misericórdia de nós e do mundo inteiro. Pela sua dolorosa paixão, tende misericórdia de nós e do mundo inteiro. Pela sua dolorosa paixão, tende misericórdia de nós e do mundo inteiro. Pela sua dolorosa paixão, tende misericórdia de nós e do mundo inteiro. Pela sua dolorosa paixão, tende misericórdia de nós e do mundo inteiro. Pela sua dolorosa paixão, tende misericórdia de nós e do mundo inteiro.
1: Foi uma pequena gota.
0: Quinto e último mistério. Eterno Pai, eu vos ofereço corpo, sangue, alma e divindade de vosso diletíssimo Filho, nosso Senhor Jesus Cristo, em expiação dos nossos pecados e do mundo inteiro. Pela sua dolorosa paixão, tende misericórdia de nós e do mundo inteiro. Pela sua dolorosa paixão, tende misericórdia de nós e do mundo inteiro. Pela sua dolorosa paixão, tende misericórdia de nós e do mundo inteiro. Pela sua dolorosa paixão, tende misericórdia de nós e do mundo inteiro. Pela sua dolorosa paixão, tende misericórdia de nós e do mundo inteiro. Pela sua dolorosa paixão, tende misericórdia de nós e do mundo inteiro. Pela sua dolorosa paixão, tende misericórdia de nós e do mundo inteiro. Pela sua dolorosa paixão, tende misericórdia de nós e do mundo inteiro. Pela sua dolorosa paixão, tende misericórdia de nós e do mundo inteiro. Pela sua dolorosa paixão, tende misericórdia de nós e do mundo inteiro. Deus Santo, Deus Forte, Deus Imortal, tende piedade de nós e do mundo inteiro. Deus Santo, Deus Forte, Deus Imortal, tende piedade de nós e do mundo inteiro. Deus Santo, Deus Forte, Deus Imortal, tende piedade de nós e do mundo inteiro.
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1: Capítulo 21. Quando se aproximaram de Jerusalém e chegaram a Betfagé, ao Monte das Oliveiras, enviou Jesus dois discípulos, dizendo-lhes: Ide à aldeia que aí está diante de vós, e logo achareis presa uma jumenta, e com ela um jumentinho. Desprendei-a e trazei-mos. E se alguém vos disser alguma coisa, respondei-lhe que o Senhor precisa deles, e logo os enviará. Ora, isto aconteceu para se cumprir o que foi dito por intermédio do profeta: Dizei à filha de Sião: Eis aí te vem o teu rei, humilde, montado em jumento, num jumentinho, cria de animal de carga. Indo os discípulos e tendo feito como Jesus lhes ordenara, trouxeram a jumenta e o jumentinho. Então puseram em cima deles as suas vestes, e sobre elas Jesus montou. E a maior parte da multidão estendeu as suas vestes pelo caminho, e outros cortavam ramos de árvores, espalhando-os pela estrada. E as multidões, tanto as que o precediam como as que o seguiam, clamavam: Hosana ao Filho de Davi! Bendito o que vem em nome do Senhor! Hosana nas maiores alturas! E entrando ele em Jerusalém, toda a cidade se alvoroçou e perguntavam: Quem é este? E as multidões clamavam: Este é o profeta Jesus, de Nazaré da Galiléia. Tendo Jesus entrado no templo, expulsou todos os que ali vendiam e compravam. Também derribou as mesas dos cambistas e as cadeiras dos que vendiam pombas. E disse-lhes: Está escrito, a minha casa será chamada casa de oração. Vós, porém, a transformais em covil de salteadores. Vieram a ele no templo cegos e coxos, e ele os curou. Mas vendo os principais sacerdotes e os escribas as maravilhas que Jesus fazia, e os meninos clamando: Hosana ao Filho de Davi, indignaram-se e perguntaram-lhe: Ouves o que estes estão dizendo? Respondeu-lhes Jesus: Sim. Nunca lestes: Da boca de pequeninos e crianças de peito tiraste perfeito louvor? E deixando-os, saiu da cidade para Betânia, onde pernoitou. Cedo de manhã, ao voltar para a cidade, teve fome. E vendo uma figueira à beira do caminho, aproximou-se dela, e não tendo achado senão folhas, disse-lhe: Nunca mais nasça fruto de ti. E a figueira secou imediatamente. Vendo isso, os discípulos admiraram-se e exclamaram: Como secou depressa a figueira? Jesus, porém, lhes respondeu: Em verdade vos digo que se tiverdes fé e não duvidardes, não somente fareis o que foi feito à figueira, mas até mesmo se a este monte disserdes: Ergue-te e lança-te no mar, tal sucederá. E tudo quanto pedirdes em oração, crendo, recebereis. Tendo Jesus chegado ao templo, estando já ensinando, acercaram-se dele os principais sacerdotes e os anciãos do povo, perguntando: Com que autoridade fazes estas coisas? E quem te deu essa autoridade? E Jesus lhes respondeu: Eu também vos farei uma pergunta. Se me responderdes, também eu vos direi com que autoridade faço essas coisas. Donde era o batismo de João? Do céu ou dos homens? E discorriam entre si: Se dissermos do céu, ele nos dirá: Então, por que não acreditastes nele? E se dissermos dos homens, é para temer o povo, porque todos consideram João como profeta. Então responderam a Jesus: Não sabemos. E ele, por sua vez: Nem eu vos digo com que autoridade faço estas coisas. E que vos parece? Um homem tinha dois filhos. Chegando-se o primeiro, disse: Filho, vai hoje trabalhar na vinha. Ele respondeu: Sim, senhor. Porém, não foi. Dirigindo-se ao segundo, disse-lhe a mesma coisa, mas este respondeu: Não quero. Depois, arrependido, foi. Qual dos dois fez a vontade do Pai? Disseram: O segundo. Declarou-lhes Jesus: Em verdade vos digo que publicanos e meretrizes vos precedem no reino de Deus. Porque João veio a vós outros no caminho da justiça e não acreditastes nele, ao passo que publicanos e meretrizes creram. Vós, porém, mesmo vendo isso, não vos arrependestes afinal para acreditardes nele. Atentai noutra parábola. Havia um homem dono de casa que plantou uma vinha. Cercou-a de uma sebe, construiu nela um lagar, edificou-lhe uma torre e arrendou-a a uns lavradores. Depois se ausentou do país. Ao tempo da colheita, enviou os seus servos aos lavradores para receber os frutos que lhe tocavam. E os lavradores, agarrando os servos, espancaram a um, mataram o outro e a outro apedrejaram. Enviou ainda outros servos em maior número, e trataram-nos da mesma sorte. E por último, enviou-lhes o seu próprio filho, dizendo: a meu filho respeitarão. Mas os lavradores, vendo o filho, disseram entre si: este é o herdeiro. Ora, vamos, matemo-lo e apoderemo-nos de sua herança. E agarrando-o, lançaram-no fora da vinha e o mataram. Quando, pois, vier o senhor da vinha, que fará aqueles lavradores? Responderam-lhe: fará perecer horrivelmente a esses malvados e arrendará a vinha a outros lavradores que lhe remetam os frutos nos seus devidos tempos. Perguntou-lhes Jesus: nunca lestes nas Escrituras: a pedra que os construtores rejeitaram, essa veio a ser a principal pedra angular? Isso procede do Senhor e é maravilhoso aos nossos olhos? Portanto, vos digo que o reino de Deus vos será tirado e será entregue a um povo que lhe produz os respectivos frutos. Todo o que cair sobre essa pedra ficará em pedaços, e aquele sobre quem ela cair ficará reduzido ao pó. Os principais sacerdotes e os fariseus, ouvindo essas parábolas, entenderam que era a respeito deles que Jesus falava, e conquanto buscassem prendê-lo, temeram as multidões, porque estas o consideravam como profeta.
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7: Expresso de Notícias no ar, é você bem informado de hora em hora. Hoje é segunda-feira, dia 25 de maio, ano 2026. Aqui Diego Soares e vamos às informações. Há poucos dias do fim do prazo para entrega da declaração do Imposto de Renda 2026, mais de 30 milhões de contribuintes já acertaram as contas com o Leão. Até o meio-dia do último sábado, a Receita Federal recebeu cerca de 30 milhões e 440 mil declarações. O número equivale a 69% do total previsto para ser recebido este ano. O Fisco estima receber 44 milhões de declarações até a próxima sexta-feira, 29 de maio, prazo final para a entrega. A Corte de Cassação da Itália, última instância do judiciário italiano, negou a extradição da ex-deputada Carla Zambelli para o Brasil e concedeu sua liberdade na noite da última sexta. Ao deixar a prisão, Zambelli publicou até um vídeo nas redes sociais do advogado italiano Pier Emilio Sammarco. Segundo a defesa de Zambelli, o tribunal reconheceu que houve erros nas decisões que autorizaram a extradição. Dessa forma, a ex-parlamentar pôde deixar a prisão e vai aguardar o desfecho do processo em liberdade. Este foi o nosso Expresso de Notícias. Comigo, Diego Soares. Nós voltamos a qualquer momento com mais informações para você.
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8: E quem acorda em São João da Boa Vista nesta segunda-feira, 25 de maio, vai encontrar um céu parcialmente nublado e ar fresco, típico do outono paulista. As mínimas ficam na casa dos 13 graus ainda na madrugada e o dia esquenta com calma até atingir 27 graus no meio da tarde. A umidade do ar permanece agradável e os ventos são suaves, tornando a segunda-feira ideal para quem quer aproveitar a cidade. Não há previsão de chuva para nossa região, então aproveite bem a sua semana, a sua segunda-feira. Um dia perfeito de outono, como a gente curte aqui na cidade de São João da Boa Vista. Kleber Salles para a Rádio Anúncio FM e até a próxima.
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1: Capítulo 21. Quando se aproximaram de Jerusalém e chegaram a Betfagé, ao Monte das Oliveiras, enviou Jesus dois discípulos, dizendo-lhes: Ide à aldeia que aí está diante de vós, e logo achareis presa uma jumenta, e com ela um jumentinho. Desprendei-a e trazei-mos. E se alguém vos disser alguma coisa, respondei-lhe que o Senhor precisa deles, e logo os enviará. Ora, isto aconteceu para se cumprir o que foi dito por intermédio do profeta: Dizei à filha de Sião: Eis aí te vem o teu rei, humilde, montado em jumento, num jumentinho, cria de animal de carga. Indo os discípulos e tendo feito como Jesus lhes ordenara, trouxeram a jumenta e o jumentinho. Então puseram em cima deles as suas vestes, e sobre elas Jesus montou. E a maior parte da multidão estendeu as suas vestes pelo caminho, e outros cortavam ramos de árvores, espalhando-os pela estrada. E as multidões, tanto as que o precediam como as que o seguiam, clamavam: Hosana ao Filho de Davi! Bendito o que vem em nome do Senhor! Hosana nas maiores alturas! E entrando ele em Jerusalém, toda a cidade se alvoroçou e perguntavam: Quem é este? E as multidões clamavam: Este é o profeta Jesus, de Nazaré da Galiléia. Tendo Jesus entrado no templo, expulsou todos os que ali vendiam e compravam. Também derribou as mesas dos cambistas e as cadeiras dos que vendiam pombas. E disse-lhes: Está escrito, a minha casa será chamada casa de oração. Vós, porém, a transformais em covil de salteadores. Vieram a ele no templo cegos e coxos, e ele os curou. Mas vendo os principais sacerdotes e os escribas as maravilhas que Jesus fazia, e os meninos clamando: Hosana ao Filho de Davi, indignaram-se e perguntaram-lhe: Ouves o que estes estão dizendo? Respondeu-lhes Jesus: Sim. Nunca lestes: Da boca de pequeninos e crianças de peito tiraste perfeito louvor? E deixando-os, saiu da cidade para Betânia, onde pernoitou. Cedo de manhã, ao voltar para a cidade, teve fome. E vendo uma figueira à beira do caminho, aproximou-se dela, e não tendo achado senão folhas, disse-lhe: Nunca mais nasça fruto de ti. E a figueira secou imediatamente. Vendo isso, os discípulos admiraram-se e exclamaram: Como secou depressa a figueira? Jesus, porém, lhes respondeu: Em verdade vos digo que se tiverdes fé e não duvidardes, não somente fareis o que foi feito à figueira, mas até mesmo se a este monte disserdes: Ergue-te e lança-te no mar, tal sucederá. E tudo quanto pedirdes em oração, crendo, recebereis. Tendo Jesus chegado ao templo, estando já ensinando, acercaram-se dele os principais sacerdotes e os anciãos do povo, perguntando: Com que autoridade fazes estas coisas? E quem te deu essa autoridade? E Jesus lhes respondeu: Eu também vos farei uma pergunta. Se me responderdes, também eu vos direi com que autoridade faço essas coisas. Donde era o batismo de João? Do céu ou dos homens? E discorriam entre si: Se dissermos do céu, ele nos dirá: Então, por que não acreditastes nele? E se dissermos dos homens, é para temer o povo, porque todos consideram João como profeta. Então responderam a Jesus: Não sabemos. E ele, por sua vez: Nem eu vos digo com que autoridade faço estas coisas. E que vos parece? Um homem tinha dois filhos. Chegando-se o primeiro, disse: Filho, vai hoje trabalhar na vinha. Ele respondeu: Sim, senhor. Porém, não foi. Dirigindo-se ao segundo, disse-lhe a mesma coisa, mas este respondeu: Não quero. Depois, arrependido, foi. Qual dos dois fez a vontade do Pai? Disseram: O segundo. Declarou-lhes Jesus: Em verdade vos digo que publicanos e meretrizes vos precedem no reino de Deus, porque João veio a vós outros no caminho da justiça e não acreditastes nele, ao passo que publicanos e meretrizes creram. Vós, porém, Mesmo vendo isso, não vos arrependestes, afinal, para acreditardes nele. Atentai noutra parábola. Havia um homem dono de casa que plantou uma vinha. Cercou-a de uma sebe, construiu nela um lagar, edificou-lhe uma torre e arrendou-a a uns lavradores. Depois se ausentou do país. Ao tempo da colheita, enviou os seus servos aos lavradores para receber os frutos que lhe tocavam. E os lavradores, agarrando os servos, espancaram a um, mataram o outro e a outro apedrejaram. Enviou ainda outros servos em maior número, e trataram-nos da mesma sorte. E por último, enviou-lhes o seu próprio filho, dizendo: a meu filho respeitarão. Mas os lavradores, vendo o filho, disseram entre si: este é o herdeiro. Ora, vamos, matemo-lo e apoderemo-nos de sua herança. E agarrando-o, lançaram-no fora da vinha e o mataram. Quando, pois, vier o senhor da vinha, que fará aqueles lavradores? Responderam-lhe: fará perecer horrivelmente a esses malvados e arrendará a vinha a outros lavradores que lhe remetam os frutos nos seus devidos tempos. Perguntou-lhes Jesus: nunca lestes nas Escrituras: a pedra que os construtores rejeitaram, essa veio a ser a principal pedra angular? Isso procede do Senhor e é maravilhoso aos nossos olhos? Portanto, vos digo que o reino de Deus vos será tirado e será entregue a um povo que lhe produz os respectivos frutos. Todo o que cair sobre essa pedra ficará em pedaços, e aquele sobre quem ela cair ficará reduzido ao pó. Os principais sacerdotes e os fariseus, ouvindo essas parábolas, entenderam que era a respeito deles que Jesus falava, e conquanto buscassem prendê-lo, temeram as multidões, porque estas o consideravam como profeta.
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3: 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Ela que nos torna, além de amigos,

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0: Essa é a nossa Gil. Parabéns.
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4: 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Olá, que bom ter você por aqui mais uma vez em nossa programação. Está no ar o painel nesta segunda-feira, 25 de maio. Eu sou o Diego Elias e vamos trazer as principais notícias dos últimos dias e também as boas canções aqui do nosso horário. Confira as manchetes de hoje. Meio ambiente. Governo de São Paulo lança plataforma digital para apoiar ações de conservação. Economia. O que se sabe sobre manobra do banco de Edir Macedo para esconder perdas milionárias? Agronegócio. Prêmio pagará R$ 230 mil por melhor iniciativa agropecuária. Tecnologia.

detecção de deepfakes por IA para todos os usuários adultos. Novidades automotivas, carros elétricos, a carta na manga do Brasil e o que pensa cada montadora. Ciências e saúde, mês das mães, reforça os cuidados que a gestante deve tomar para proteger os bebês, destaca a médica. Você vai conferir todas estas informações aqui em nossa programação. Painel desta segunda-feira, dia 25, está no ar. Não.

0: Meio Ambiente.
1: O governo de São Paulo, por meio da Fundação Florestal, lançou a plataforma de biodiversidade, uma ferramenta inédita de inteligência ambiental que utiliza tecnologia geoespacial e imagens de satélite para monitoramento. Com um investimento de 2,5 milhões de reais, a iniciativa integra mais de 30 mil registros de espécies e mapeia 20 mil hectares prioritários para a restauração ecológica no estado. Apresentada durante o Encontro Brasileiro de Observação de Aves, Avistar 2026, a plataforma visa apoiar pesquisas científicas, o planejamento territorial e fortalecer o mercado de créditos de carbono e investimentos ESG. A ferramenta consolida dados de todas as unidades de conservação administradas pelo Estado, facilitando ações de preservação e atraindo investimentos voltados à sustentabilidade ambiental.
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0: Fechando a primeira sequência do nosso painel MPB com Felipe Toca e Clara Valverde, Cortejo, antes Roberto Carlos e Jennifer Lopes, Chegaste.
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0: Samuel Rosa e Lô Borges, O Trem Azul.

0: Economia.
1: O Banco Digimais, controlado pelo bispo Edir Macedo, está sob o escrutínio de auditores após denúncias de manobras contábeis para ocultar prejuízos milionários. Segundo documentos revelados, a instituição utilizou fundos de investimento em direitos creditórios, os FDCs, para retirar do balanço oficial cerca de 480 milhões de reais em créditos podres, provenientes principalmente de financiamentos de veículos inadimplentes. Essa estratégia, conhecida no mercado como Zé com Zé, onde o banco vende dívidas para fundos, nos quais ele mesmo participa, permitiu ao Digimais declarar um lucro líquido de 31 milhões de reais em 2025, mascarando a real situação financeira da instituição. O banco, que herdou a carteira de crédito do antigo Banco Renner, é conhecido por taxa de juros elevadas e foco em clientes de alto risco. Atualmente, o Digimais negocia uma potencial venda de sua carteira de clientes ao BTG Pactual, processo que ainda depende de leilão e suporte do Fundo Garantidor de Créditos, o FGC.
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0: Fechamos a sequência com Marcelo Genesi, Felicidade. Antes, Lulu Santos, Esse Brilho em Teu Olhar. Eu volto em instantes com mais música e informação.
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8: Expresso de Notícias no ar, é você bem informado de hora em hora. Hoje é segunda-feira, dia 25 de maio, ano 2026. Aqui Diego Soares e vamos às informações. Deolane, vida com ostentação, criou cenário fértil para lavagem e deu ar de legalidade ao dinheiro da influenciadora, diz polícia. Investigação aponta que influenciadora teria recebido dinheiro do PCC por meio de empresa de fachada ligada à facção. A justiça bloqueou 27 milhões de reais e citou risco de fuga para decretar prisão preventiva. Porque Foz do Iguaçu se tornou o epicentro do contrabando de canetas emagrecedoras no Brasil? A cidade concentra a maior parte das apreensões do país e registra alta explosiva no contrabando de medicamentos vindos do Paraguai. De 1º de janeiro a 20 de maio deste ano, a Receita Federal apreendeu mais de 69 mil emagrecedores na cidade. A localização é estratégica da cidade, com cerca de 30 quilômetros de fronteira e 3 pontes de acesso internacional. Isso impulsionou o avanço do contrabando destes medicamentos. O governo brasileiro propôs a criação criação de um pacto regional para o enfrentamento ao feminicídio durante reunião de ministras e altas autoridades da mulher do Mercosul, realizada em Assunção, no Paraguai. A iniciativa foi apresentada pela ministra das Mulheres, Márcia Lopes, do PT, na última sexta. A proposta prevê articulação entre os países do bloco para desenvolver ações conjuntas de prevenção à violência contra mulheres, ampliar mecanismos de proteção e facilitar o acesso à justiça. Este foi o nosso Expresso de Notícias. Comigo, Diego Soares. Nós voltamos a qualquer momento com mais informações para você.
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0: Ouça agora Ivete Sangalo e Roupa Nova, O Sal da Terra.

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1: A Fundación Mapfre está com inscrições abertas até esta segunda-feira, dia 25 de maio, para a quarta edição de seu prêmio A Melhor Iniciativa Agropecuária. O projeto vencedor, que se destacar nos âmbitos social, ambiental e econômico, receberá 40 mil euros, cerca de 233,5 mil reais na cotação atual. O Prêmio Mundial e Bienal reconhece produtores e profissionais que inovaram em suas organizações nos últimos 2 anos. Podem concorrer projetos individuais, familiares, de cooperativas e também associações que melhoraram a rentabilidade, a qualidade, a segurança ou a sustentabilidade em sua cadeia produtiva. Os critérios de avaliação incluem a contribuição para a economia local, digitalização e empregabilidade. As inscrições são gratuitas e o prêmio será entregue em uma cerimônia pública prevista para o último trimestre de 2026.
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0: Nando Reis, de Tanto Amor. Antes, ouvimos Rita Lee, Bem Me Quer.
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8: Agora tem Tássia Rosbach, domingo.
9: Se você me convidar, domingo.
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8: Agora tem Tássia Rosbach, domingo.
9: Se

0: Tecnologia.
1: O YouTube expande ferramenta de detecção de deepfakes por IA para todos os usuários adultos. O YouTube anunciou a ampliação de sua ferramenta de detecção de deepfakes para todos os usuários maiores de 18 anos. O sistema utiliza uma selfie para identificar vídeos criados por inteligência artificial que usem a imagem da pessoa sem autorização. Quando encontra possíveis conteúdos manipulados, a plataforma envia um alerta e permite solicitar a remoção do vídeo. A medida busca combater golpes, desinformação e uso indevido de imagens geradas por IA.
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0: Nós ouvimos Jorge Vercillo, Eu e a Vida. Antes, Ana Vilela, Pra Não Te Acordar.
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0: Agora tem 14 Bis e Beto Guedes, Caçador de Mim.

0: Novidade automotiva.
1: Carros elétricos, a carta na manga do Brasil e o que pensa cada montadora. O mercado de veículos eletrificados cresceu rapidamente no Brasil nos últimos anos, transformando um cenário em que carros elétricos e híbridos eram raridade nas ruas. Modelos de marcas como BYD e GWM passaram a ganhar espaço entre os consumidores brasileiros. Segundo dados da Associação Brasileira do Veículo Elétrico, ABVE, o país já ultrapassou a marca de 700 mil veículos eletrificados em circulação. O avanço reflete o aumento do interesse por alternativas mais sustentáveis e econômicas no setor automotivo. Além da ampliação da oferta de modelos, o crescimento também acompanha investimentos em tecnologia e infraestrutura de recarga. O segmento segue em expansão e vem mudando o perfil do mercado automobilístico nacional.
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0: Nós ouvimos Monique Castles, Calma Aí. Antes, Tim Maia, Azul da Cor do Mar.
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9: Expresso de Notícias no ar, é você bem informado de hora em hora. Hoje é segunda-feira, dia 25 de maio, ano 2026. Aqui Diego Soares e vamos às informações. Lula se reúne hoje, segunda-feira, com o presidente da Câmara dos Deputados, Hugo Mota, para discutir a proposta de emenda à Constituição, que trata do fim da escala de trabalho 6x1. O encontro acontece às vésperas da votação da PEC pelo plenário da Casa e o governo defende que não haja uma regra de transição da jornada atual de 44 horas semanais para 40, como declarou o presidente Lula. Uma proposta do próprio judiciário pretende criar um contra-cheque único para fiscalizar os pagamentos feitos a juízes de todo o país. A iniciativa é do ministro Edson Fachin, presidente do STF e do Conselho Nacional de Justiça. O CNJ vota a questão amanhã, terça-feira. O Ministério da Educação lançou o Sisu Mais, que oferece uma nova oportunidade para os estudantes ingressarem em instituições públicas de ensino superior. A ocupação das vagas é válida para o segundo semestre deste ano. Vale lembrar que o Sisu não é um novo processo seletivo, mas uma etapa complementar do programa. Os estudantes interessados podem se inscrever no Sisu Mais de 15 a 19 de junho. O procedimento deve ser feito pelo Portal Único de Acesso ao Ensino Superior no endereço acessounico.mec.gov.br/Sisu. Este foi o nosso Expresso de Notícias. Comigo, Diego Soares. Nós voltamos a qualquer momento com mais informações para você.
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0: Agora tem Newton Nascimento, Cuitelinho. Logo depois tem Nana Caymmi.

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1: No mês das mães, é importante reforçar os cuidados que devem começar na gestação para proteger os bebês. É o que destaca a ginecologista obstetra Cecília Rotelli. A médica afirma que os primeiros meses de vida da criança são um período de maior risco para doenças infecciosas. De acordo com ela, a proteção começa pela vacinação das grávidas e a especialista explica o porquê.
2: Vacinando a mãe, você vai permitir que o bebê já nasça com os anticorpos que ele não tem ainda e que vão ajudar a proteger durante seus primeiros meses de vida. Então isso é muito importante porque nessa fase ainda não é possível vacinar o próprio bebê, ele não tem o que a gente chama de maturidade imunológica para responder a uma vacinação. Então, ele depende dos anticorpos que a mãe vai passar para ele, tanto através da placenta, da gestação, como através da amamentação. Assim, nos primeiros meses do bebê, quando ele é mais vulnerável, ele vai ficar protegido. Até que, a partir de 3 meses, quando ele começa a ter maturidade para responder com os próprios anticorpos que ele fabricar, ele começa a ter o calendário vacinal dele.
1: Cecília Rotelli diz que a vacinação da mãe deve vir acompanhada de um pré-natal correto para garantir a saúde do bebê.
2: O pré-natal é extremamente importante porque durante a gestação é que você vai detectar potenciais situações que vão alterar essa gestação e levando esse bebê a ter situações de doença, situações de parto prematuro, situações de abortamento. Então, com um pré-natal adequado, você consegue garantir, tratar, prevenir as infecções, prevenir as doenças e, com isso, evitar que essa gestação termine de uma maneira não desejada, né?
1: A ginecologista obstetra aponta quais são as vacinas recomendadas para a gestante, segundo o Programa Nacional de Imunizações do Ministério da Saúde.
2: A DTPA, que é a da Coqueluche, a Covid-19, que é muito importante também, a hepatite B, se a gestante não tem ainda as doses completas, a influenza, que deve ser tomada em toda a gestação. Agora nós temos a oportunidade de prevenir uma doença no bebê vacinando a mãe, que é o vírus essencial respiratório, que é o que dá bronquiolite. E em algumas situações especiais de surtos, nós temos as vacinas consideradas que podem ser dadas. Por exemplo, hepatite A, febre amarela, que habitualmente não constam do calendário.
1: Cecília Rotelli reforça que as vacinas são extremamente seguras. Além disso, a médica lembra da importância de manter uma boa qualidade de vida durante a gestação, com atenção especial à alimentação. Por isso, pode ser interessante conversar com um médico que acompanha o seu pré-natal sobre formas de cuidar da saúde nesse período, incluindo as vacinas recomendadas. Da Rádio 2, Fabíola Altran.
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Meio Ambiente. Governo de São Paulo lança plataforma digital para apoiar ações de conservação. Economia. O que se sabe sobre manobra do banco de Edir Macedo para esconder perdas milionárias? Agronegócio. Prêmio pagará R$230 mil por melhor iniciativa agropecuária. Tecnologia. YouTube expande ferramenta de detecção de deepfakes por IA para todos os usuários adultos. Novidades automotivas, carros elétricos, a carta na manga do Brasil e o que pensa cada montadora. Ciências e saúde, mês das mães, reforça os cuidados que a gestante deve tomar para proteger os bebês, destaca a médica. O painel desta segunda, dia 25 de maio, termina agora. Muito obrigado a você que acompanhou a edição de hoje. Amanhã tem mais com boas canções e muitas informações. Um grande abraço.

Em nome do Pai, do Filho e do Espírito Santo. Amém. Divino Jesus, eu vos ofereço este texto que vou rezar, contemplando os mistérios de nossa redenção. Concedei-me pela intercessão de Maria Santíssima, a quem me dirijo, as virtudes necessárias para bem rezá-lo e a graça de ganhar as indulgências anexas a esta devoção. Creio em Deus Pai Todo-Poderoso, Criador do céu e da terra, e em Jesus Cristo, seu único Filho, nosso Senhor, que foi concebido pelo poder do Espírito Santo, nasceu da Virgem Maria, padeceu sob Pôncio Pilatos, foi crucificado, morto e sepultado, desceu à mansão dos mortos, ressuscitou ao terceiro dia, subiu aos céus, está sentado à direita de Deus Pai Todo-Poderoso, de onde há de vir a julgar os vivos e os mortos. Creio no Espírito Santo, na Santa Igreja Católica, na comunhão dos santos, na remissão dos pecados, na ressurreição da carne, na vida eterna. Amém. Pai nosso que estais no céu, santificado seja o vosso nome. Venha a nós o vosso reino, seja feita a vossa vontade, assim na terra como no céu. O pão nosso de cada dia nos dai hoje, perdoai-nos as nossas ofensas, assim como nós perdoamos a quem nos tem ofendido. E não nos deixeis cair em tentação, mas livrai-nos do mal. Amém. Ave Maria, cheia de graça, o Senhor é convosco. Bendita sois vós entre as mulheres, e bendito é o fruto do vosso ventre, Jesus. Santa Maria, Mãe de Deus, rogai por nós, pecadores, agora e na hora de nossa morte. Amém. Ave Maria, cheia de graça, o Senhor é convosco. Bendita sois vós entre as mulheres, e bendito é o fruto do vosso ventre, Jesus. Santa Maria, Mãe de Deus, rogai por nós, pecadores, agora e na hora de nossa morte. Amém. Ave Maria, cheia de graça, o Senhor é convosco. Bendita sois vós entre as mulheres, e bendito é o fruto do vosso ventre, Jesus. Santa Maria, Mãe de Deus, rogai por nós, pecadores, agora e na hora de nossa morte. Amém. Glória ao Pai, ao Filho e ao Espírito Santo, como era no princípio, agora e sempre. Amém. Ó meu Jesus, perdoai-nos, livrai-nos do fogo do inferno, levai as almas todas para o céu e socorrei principalmente aquelas que mais precisarem da vossa misericórdia. Mistérios gozosos. No primeiro mistério, contemplamos a anunciação do anjo a Nossa Senhora e aprendemos dela a virtude da humildade.

Pai nosso que estais no céu, santificado seja o vosso nome. Venha a nós o vosso reino, seja feita a vossa vontade, assim na terra como no céu. O pão nosso de cada dia nos dai hoje, perdoai-nos as nossas ofensas, assim como nós perdoamos a quem nos tem ofendido, e não nos deixeis cair em tentação, mas livrai-nos do mal. Amém. Ave Maria, cheia de graça,

Graça, o Senhor é convosco. Bendita sois vós entre as mulheres, bendito é o fruto do vosso ventre, Jesus. Santa Maria, Mãe de Deus, rogai por nós, pecadores, agora e na hora de nossa morte. Amém. Ave Maria, cheia de graça, o Senhor é convosco. Bendita sois vós entre as mulheres, bendito é o fruto do vosso ventre, Jesus. Santa Maria, Mãe de Deus, rogai por nós, pecadores, agora e na hora de nossa morte. Amém. Ave Maria, cheia de graça, o Senhor é convosco. Bendita sois vós entre as mulheres, bendito é o fruto do vosso ventre, Jesus. Santa Maria, Mãe de Deus, rogai por nós, pecadores, agora e na hora de nossa morte. Amém. Ave Maria, cheia de graça, o Senhor é convosco. Bendita sois vós entre as mulheres, bendito é o fruto do vosso ventre, Jesus. Santa Maria, Mãe de Deus, rogai por nós, pecadores, agora e na hora de nossa morte. Amém. Ave Maria, cheia de graça, o Senhor é convosco. Bendita sois vós entre as mulheres, bendito é o fruto do vosso ventre, Jesus. Santa Maria, Mãe de Deus, rogai por nós, pecadores, agora e na hora de nossa morte. Amém. Ave Maria, cheia de graça, o Senhor é convosco. Bendita sois vós entre as mulheres, bendito é o fruto do vosso ventre, Jesus. Santa Maria, Mãe de Deus, rogai por nós, pecadores, agora e na hora de nossa morte. Amém. Ave Maria, cheia de graça, o Senhor é convosco. Bendita sois vós entre as mulheres, bendito é o fruto do vosso ventre, Jesus. Santa Maria, Mãe de Deus, rogai por nós, pecadores, agora e na hora de nossa morte. Amém. Ave Maria, cheia de graça, o Senhor é convosco. Bendita sois vós entre as mulheres, bendito é o fruto do vosso ventre, Jesus. Santa Maria, Mãe de Deus, rogai por nós, pecadores, agora e na hora de nossa morte. Amém. Ave Maria, cheia de graça, o Senhor é convosco. Bendita sois vós entre as mulheres, bendito é o fruto do vosso ventre, Jesus. Santa Maria, Mãe de Deus, rogai por nós, pecadores, agora e na hora de nossa morte. Amém. Ave Maria, cheia de graça, o Senhor é convosco. Bendita sois vós entre as mulheres, bendito é o fruto do vosso ventre, Jesus. Santa Maria, Mãe de Deus, rogai por nós, pecadores, agora e na hora de nossa morte. Amém. Glória ao Pai, ao Filho e ao Espírito Santo, como era no princípio, agora e sempre. Amém. Ó meu Jesus, perdoai-nos, livrai-nos do fogo do inferno, levai as almas todas para o céu e socorrei principalmente aquelas que mais precisarem da vossa misericórdia. Santo Antônio, rogai por nós. No segundo mistério, contemplamos a visita de Nossa Senhora a Santa Isabel e aprendemos dela a caridade para com o próximo. Pai nosso que estais no céu, santificado seja o vosso nome. Venha a nós o vosso reino, seja feita a vossa vontade, assim na terra como no céu. O pão nosso de cada dia nos dai hoje, perdoai-nos as nossas ofensas, assim como nós perdoamos a quem nos tem ofendido. E não nos deixeis cair em tentação, mas livrai-nos do mal. Amém. Ave Maria, cheia de graça, o Senhor é convosco. Bendita sois vós entre as mulheres, bendito é o fruto do vosso ventre, Jesus. Santa Maria, Mãe de Deus, rogai por nós, pecadores, agora e na hora de nossa morte. Amém. Ave Maria, cheia de graça, o Senhor é convosco. Bendita sois vós entre as mulheres, bendito é o fruto do vosso ventre, Jesus. Santa Maria, Mãe de Deus, rogai por nós, pecadores, agora e na hora de nossa morte. Amém. Ave Maria, cheia de graça, o Senhor é convosco. Bendita sois vós entre as mulheres, bendito é o fruto do vosso ventre, Jesus. Santa Maria, Mãe de Deus, rogai por nós, pecadores, agora e na hora de nossa morte. Amém. Ave Maria, cheia de graça, o Senhor é convosco. Bendita sois vós entre as mulheres, bendito é o fruto do vosso ventre, Jesus. Santa Maria, Mãe de Deus, rogai por nós, pecadores, agora e na hora de nossa morte.
Amém. Ave Maria, cheia de graça, o Senhor é convosco. Bendita sois vós entre as mulheres, bendito é o fruto do vosso ventre, Jesus. Santa Maria, Mãe de Deus, rogai por nós, pecadores, agora e na hora de nossa morte. Amém. Ave Maria, cheia de graça, o Senhor é convosco. Bendita sois vós entre as mulheres, bendito é o fruto do vosso ventre, Jesus. Santa Maria, Mãe de Deus, rogai por nós, pecadores, agora e na hora de nossa morte. Amém. Ave Maria, cheia de graça, o Senhor é convosco. Bendita sois vós entre as mulheres, bendito é o fruto do vosso ventre, Jesus. Santa Maria, Mãe de Deus, rogai por nós, pecadores, agora e na hora de nossa morte. Amém. Ave Maria, cheia de graça, o Senhor é convosco. Bendita sois vós entre as mulheres, bendito é o fruto do vosso ventre, Jesus. Santa Maria, Mãe de Deus, rogai por nós, pecadores, agora e na hora de nossa morte. Amém. Ave Maria, cheia de graça, o Senhor é convosco. Bendita sois vós entre as mulheres, bendito é o fruto do vosso ventre, Jesus. Santa Maria, Mãe de Deus, rogai por nós, pecadores, agora e na hora de nossa morte. Amém. Ave Maria, cheia de graça, o Senhor é convosco. Bendita sois vós entre as mulheres, bendito é o fruto do vosso ventre, Jesus. Santa Maria, Mãe de Deus, rogai por nós, pecadores, agora e na hora de nossa morte. Amém. Glória ao Pai, ao Filho e ao Espírito Santo, como era no princípio, agora e sempre. Amém. Ó meu Jesus, perdoai-nos, livrai-nos do fogo do inferno, levai as almas todas para o céu e socorrei principalmente aquelas que mais precisarem da vossa misericórdia. São Geraldo Magela, rogai por nós. No terceiro mistério, contemplamos o nascimento de Jesus em Belém e aprendemos a resignação na pobreza e o desapego dos bens terrenos. Pai nosso que estais no céu, santificado seja o vosso nome. Venha a nós o vosso reino, seja feita a vossa vontade, assim na terra como no céu. O pão nosso de cada dia nos dai hoje, perdoai-nos as nossas ofensas, assim como nós perdoamos a quem nos tem ofendido. E não nos deixeis cair em tentação, mas livrai-nos do mal. Amém. Ave Maria, cheia de graça, o Senhor é convosco. Bendita sois vós entre as mulheres, bendito é o fruto do vosso ventre, Jesus. Santa Maria, Mãe de Deus, rogai por nós, pecadores, agora e na hora de nossa morte. Amém. Ave Maria, cheia de graça, o Senhor é convosco. Bendita sois vós entre as mulheres, bendito é o fruto do vosso ventre, Jesus. Santa Maria, Mãe de Deus, rogai por nós, pecadores, agora e na hora de nossa morte. Amém. Ave Maria, cheia de graça, o Senhor é convosco. Bendita sois vós entre as mulheres, bendito é o fruto do vosso ventre, Jesus. Santa Maria, Mãe de Deus, rogai por nós, pecadores, agora e na hora de nossa morte. Amém. Ave Maria, cheia de graça, o Senhor é convosco. Bendita sois vós entre as mulheres, bendito é o fruto do vosso ventre, Jesus. Santa Maria, Mãe de Deus, rogai por nós, pecadores, agora e na hora de nossa morte. Amém. Ave Maria, cheia de graça, o Senhor é convosco. Bendita sois vós entre as mulheres, bendito é o fruto do vosso ventre, Jesus. Santa Maria, Mãe de Deus, rogai por nós, pecadores, agora e na hora de nossa morte. Amém. Ave Maria, cheia de graça, o Senhor é convosco. Bendita sois vós entre as mulheres, bendito é o fruto do vosso ventre, Jesus. Santa Maria, Mãe de Deus, rogai por nós, pecadores, agora e na hora de nossa morte. Amém. Ave Maria, cheia de graça, o Senhor é convosco. Bendita sois vós entre as mulheres, bendito é o fruto do vosso ventre, Jesus. Santa Maria, Mãe de Deus, rogai por nós, pecadores, agora e na hora de nossa morte. Amém. Ave Maria, cheia de graça, o Senhor é convosco. Bendita sois vós entre as mulheres, bendito é o fruto do vosso ventre, Jesus. Santa Maria, Mãe de Deus, rogai por nós, pecadores,
agora e na hora de nossa morte. Amém. Ave Maria, cheia de graça, o Senhor é convosco. Bendita sois vós entre as mulheres, bendito é o fruto do vosso ventre, Jesus. Santa Maria, Mãe de Deus, rogai por nós, pecadores, agora e na hora de nossa morte. Amém. Ave Maria, cheia de graça, o Senhor é convosco. Bendita sois vós entre as mulheres, bendito é o fruto do vosso ventre, Jesus. Santa Maria, Mãe de Deus, rogai por nós, pecadores, agora e na hora de nossa morte. Amém. Glória ao Pai, ao Filho e ao Espírito Santo, como era no princípio, agora e sempre. Amém. Ó meu Jesus, perdoai-nos, livrai-nos do fogo do inferno, levai as almas todas para o céu e socorrei principalmente aquelas que mais precisarem da vossa misericórdia. São José, rogai por nós. No quarto mistério, contemplamos a apresentação de Jesus no templo e a purificação de Nossa Senhora, e aprendemos a obediência e a pureza. Pai nosso que estais no céu, santificado seja o vosso nome. Venha a nós o vosso reino, seja feita a vossa vontade, assim na terra como no céu. O pão nosso de cada dia nos dai hoje, perdoai-nos as nossas ofensas, assim como nós perdoamos a quem nos tem ofendido. E não nos deixeis cair em tentação, mas livrai-nos do mal. Amém. Ave Maria, cheia de graça, o Senhor é convosco. Bendita sois vós entre as mulheres, bendito é o fruto do vosso ventre, Jesus. Santa Maria, Mãe de Deus, rogai por nós, pecadores, agora e na hora de nossa morte. Amém. Ave Maria, cheia de graça, o Senhor é convosco. Bendita sois vós entre as mulheres, bendito é o fruto do vosso ventre, Jesus. Santa Maria, Mãe de Deus, rogai por nós, pecadores, agora e na hora de nossa morte. Amém. Ave Maria, cheia de graça, o Senhor é convosco. Bendita sois vós entre as mulheres, bendito é o fruto do vosso ventre, Jesus. Santa Maria, Mãe de Deus, rogai por nós, pecadores, agora e na hora de nossa morte. Amém. Ave Maria, cheia de graça, o Senhor é convosco. Bendita sois vós entre as mulheres, bendito é o fruto do vosso ventre, Jesus. Santa Maria, Mãe de Deus, rogai por nós, pecadores, agora e na hora de nossa morte. Amém. Ave Maria, cheia de graça, o Senhor é convosco. Bendita sois vós entre as mulheres, bendito é o fruto do vosso ventre, Jesus. Santa Maria, Mãe de Deus, rogai por nós, pecadores, agora e na hora de nossa morte. Amém. Ave Maria, cheia de graça, o Senhor é convosco. Bendita sois vós entre as mulheres, bendito é o fruto do vosso ventre, Jesus. Santa Maria, Mãe de Deus, rogai por nós, pecadores, agora e na hora de nossa morte. Amém. Ave Maria, cheia de graça, o Senhor é convosco. Bendita sois vós entre as mulheres, bendito é o fruto do vosso ventre, Jesus. Santa Maria, Mãe de Deus, rogai por nós, pecadores, agora e na hora de nossa morte. Amém. Ave Maria, cheia de graça, o Senhor é convosco. Bendita sois vós entre as mulheres, bendito é o fruto do vosso ventre, Jesus. Santa Maria, Mãe de Deus, rogai por nós, pecadores, agora e na hora de nossa morte. Amém. Ave Maria, cheia de graça, o Senhor é convosco. Bendita sois vós entre as mulheres, bendito é o fruto do vosso ventre, Jesus. Santa Maria, Mãe de Deus, rogai por nós, pecadores, agora e na hora de nossa morte. Amém. Ave Maria, cheia de graça, o Senhor é convosco. Bendita sois vós entre as mulheres, bendito é o fruto do vosso ventre, Jesus. Santa Maria, Mãe de Deus, rogai por nós, pecadores, agora e na hora de nossa morte. Amém. Glória ao Pai, ao Filho e ao Espírito Santo, como era no princípio, agora e sempre. Amém. Ó meu Jesus, perdoai-nos, livrai-nos do fogo do inferno, levai as almas todas para o céu e socorrei principalmente aquelas que mais precisarem da vossa misericórdia. Ó Maria concebida sem pecado, rogai por nós que recorremos a vós. No quinto e último mistério,
contemplamos o encontro de Jesus no templo e aprendemos a procurar Deus em todos os caminhos e em todas as coisas. Pai nosso que estais no céu, santificado seja o vosso nome. Venha a nós o vosso reino, seja feita a vossa vontade, assim na terra como no céu. O pão nosso de cada dia nos dai hoje, perdoai-nos as nossas ofensas, assim como nós perdoamos a quem nos tem ofendido. E não nos deixeis cair em tentação, mas livrai-nos do mal. Amém. Ave Maria, cheia de graça, o Senhor é convosco. Bendita sois vós entre as mulheres, bendito é o fruto do vosso ventre, Jesus. Santa Maria, Mãe de Deus, rogai por nós, pecadores, agora e na hora de nossa morte. Amém. Ave Maria, cheia de graça, o Senhor é convosco. Bendita sois vós entre as mulheres, bendito é o fruto do vosso ventre, Jesus. Santa Maria, Mãe de Deus, rogai por nós, pecadores, agora e na hora de nossa morte. Amém. Ave Maria, cheia de graça, o Senhor é convosco. Bendita sois vós entre as mulheres, bendito é o fruto do vosso ventre, Jesus. Santa Maria, Mãe de Deus, rogai por nós, pecadores, agora e na hora de nossa morte. Amém. Ave Maria, cheia de graça, o Senhor é convosco. Bendita sois vós entre as mulheres, bendito é o fruto do vosso ventre, Jesus. Santa Maria, Mãe de Deus, rogai por nós, pecadores, agora e na hora de nossa morte. Amém. Ave Maria, cheia de graça, o Senhor é convosco. Bendita sois vós entre as mulheres, bendito é o fruto do vosso ventre, Jesus. Santa Maria, Mãe de Deus, rogai por nós, pecadores, agora e na hora de nossa morte. Amém. Ave Maria, cheia de graça, o Senhor é convosco. Bendita sois vós entre as mulheres, bendito é o fruto do vosso ventre, Jesus. Santa Maria, Mãe de Deus, rogai por nós, pecadores, agora e na hora de nossa morte. Amém. Ave Maria, cheia de graça, o Senhor é convosco. Bendita sois vós entre as mulheres, bendito é o fruto do vosso ventre, Jesus. Santa Maria, Mãe de Deus, rogai por nós, pecadores, agora e na hora de nossa morte. Amém. Ave Maria, cheia de graça, o Senhor é convosco. Bendita sois vós entre as mulheres, bendito é o fruto do vosso ventre, Jesus. Santa Maria, Mãe de Deus, rogai por nós, pecadores, agora e na hora de nossa morte. Amém. Ave Maria, cheia de graça, o Senhor é convosco. Bendita sois vós entre as mulheres, bendito é o fruto do vosso ventre, Jesus. Santa Maria, Mãe de Deus, rogai por nós, pecadores, agora e na hora de nossa morte. Amém. Ave Maria, cheia de graça, o Senhor é convosco. Bendita sois vós entre as mulheres, bendito é o fruto do vosso ventre, Jesus. Santa Maria, Mãe de Deus, rogai por nós, pecadores, agora e na hora de nossa morte. Amém. Glória ao Pai, ao Filho e ao Espírito Santo, como era no princípio, agora e sempre. Amém. Ó meu Jesus, perdoai-nos, livrai-nos do fogo do inferno, levai as almas todas para o céu e socorrei principalmente aquelas que mais precisarem da vossa misericórdia. Infinitas graças vos damos, soberana Rainha, pelos benefícios que todos os dias recebemos de vossas mãos liberais. Dignai-vos agora e para sempre tomar-nos debaixo do vosso poderoso amparo, e para mais vos obrigar, vos saudamos com uma salve, Rainha. Salve, Rainha, Mãe de Misericórdia, vida, doçura e esperança, nossa salve. A vós bradamos, os degredados filhos de Eva, a vós suspiramos, gemendo e chorando neste vale de lágrimas. Eia, pois, advogada nossa, esses vossos olhos misericordiosos a nós volvei, e depois desse desterro, mostrai-nos, Jesus, bendito o fruto do vosso ventre, ó clemente, ó piedosa, ó doce e sempre Virgem Maria. Rogai por nós, Santa Mãe de Deus, para que sejamos dignos das promessas de Cristo. Amém. Louvado seja nosso Senhor Jesus Cristo, para sempre seja louvado.

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Como é que você reage às quedas que sofre na vida? Como é que você administra os fracassos? Não há receitas mágicas que nos façam vencer os obstáculos, mas ouso dizer que há um jeito interessante de olhar para as quedas que sofremos. É só não permitir que elas sejam definitivas. É só não perder de vista a primavera que o outono prepara. Administre bem os problemas que você tem. Não permita que o contrário aconteça. Se você não administrá-los, eles administrarão você. Deus lhe quer vencedor. A vitória já está preparada, feito presente que está embrulhado e que precisa ser aberto. Não perca tempo. Já começou a vencer aquele que se levantou para recomeçar o caminho.

22 de fevereiro, festa da Cátedra de São Pedro. É com alegria que hoje nós queremos conhecer um pouco mais a riqueza do significado da cátedra, do assento, da cadeira de São Pedro, que se encontra na Itália, no Vaticano, na Basílica de São Pedro. Embora a Sé Episcopal seja na Basílica de São João de Latrão, a catedral de todas as catedrais, porque aí está a cátedra com toda a sua riqueza, todo o seu simbolismo, se encontra na Basílica de São Pedro. Fundamenta-se na Sagrada Escritura a autoridade do nosso Papa. Encontramos em São Mateus, no capítulo 16, esta pergunta que Jesus fez aos apóstolos e continua a fazer a cada um de nós também. E vós, quem dizeis que eu sou? São Pedro, em nome dos apóstolos, ele pôde assim afirmar: Tu és o Cristo, o Filho de Deus vivo. Jesus então lhe disse: Feliz é Simão, filho de Jonas, porque não foi a carne nem o sangue que te revelou isto, mas meu Pai que está nos céus. Versículo 18. E eu te declaro: Tu és Pedro, e sobre esta pedra edificarei a minha igreja. As portas do inferno não prevalecerão contra ela. Eu te darei as chaves do reino dos céus. Tudo o que ligares na terra será ligado nos céus, e tudo o que desligares na terra será desligado nos céus. Logo, o fundador e o fundamento da Igreja Católica, nosso Senhor Jesus Cristo, o crucificado que ressuscitou, a verdade encarnada, foi ele que escolheu São Pedro para ser o primeiro Papa da Igreja. E capacitou pelo Espírito Santo com o chamado carisma da infalibilidade. Este carisma bebe da realidade da própria Igreja, porque a Igreja é infalível. Uma vez que a alma da Igreja é o Espírito Santo, o Espírito da Verdade, São João capítulo 14, a cabeça da Igreja é Cristo. Enfim, em matéria de fé, em matéria de moral, a Igreja é infalível. E o Papa, portando esse carisma da infalibilidade, ele ensina a verdade, fundamentada na Sagrada Escritura, na Sagrada Tradição, e a serviço como pastor e mestre supremo. De fato, o Papa está a serviço da verdade. Por isso, ao venerarmos, ao reconhecermos o valor da Cátedra de São Pedro, nós temos que olhar para estes fundamentos todos. Não é autoritarismo, é autoridade que vem do alto. É referência no mundo onde o relativismo está crescendo, onde muitos não sabem mais onde está a verdade. Nós olhamos para Cristo, para a Sagrada Escritura, para São Pedro, para este pastor e mestre universal da Igreja. Então temos a segurança que Deus quer nos dar para irmos à salvação e espalharmos a salvação. Esta vocação é do Papa, dos bispos, dos presbíteros, mas também de todo cristão. Para isto, São Pedro, rogai por nós. Música.

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2: Em Brasília, 19 horas. Está no ar a Voz do Brasil. As notícias do governo federal que movimentaram o país no dia de hoje.
3: Olá, boa noite.
2: Boa noite para você que nos acompanha em todo o país.
3: Segunda-feira, 25 de maio de 2026.
2: Vamos ao destaque do dia. Abertas inscrições para o Enem.
3: Uma novidade. Este ano, concluintes do ensino médio da rede pública estão inscritos automaticamente no exame.
2: Presidente Lula destaca que esse pode ser o primeiro passo para realizar sonhos e transformar o futuro.
4: A hora é agora. Se inscreva. Passe no Enem, entre na universidade e faça tudo o que você quiser.
3: E ainda, Desenrola Brasil.
2: Você já pode utilizar o FGTS para renegociar dívidas com descontos e juros mais baixos.
3: A expectativa do governo do Brasil é movimentar mais de 8 bilhões de reais em recursos do fundo.
2: Turismo de natureza em alta. Unidades de conservação federais receberam mais de 28 milhões de visitantes em 2025.
3: Visitação recorde contribuiu com 20 bilhões de reais do PIB brasileiro, que é a soma de todas as riquezas do país. Cleide Lopes.
5: O turismo nas unidades de conservação sustenta mais de 300 mil postos de trabalho em todo o país.
2: Hoje, na apresentação da Voz do Brasil, eu, Mariana Jungmann e Luciano Seixas.
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2: Trabalhadores já podem consultar o saldo do FGTS para renegociar dívidas no novo Desenrola.
3: A medida ajuda mais brasileiros a quitarem débitos como cartão de crédito e cheque especial.
2: Quem está ao vivo conosco aqui no estúdio da Voz do Brasil e traz todos os detalhes é a repórter Graziele Bezerra. Oi, Grazi, boa noite. Explica pra gente como é que vai funcionar tudo isso.
6: Boa noite, Mariana. Boa noite também pro Luciano e para todo mundo que está acompanhando aqui a Voz do Brasil. Bom, o trabalhador ele vai poder usar até 20% do saldo do FGTS ou o limite de R$ 1.000, o que for mais alto. E aí, para poder amortizar e quitar essas contas atrasadas por meio do novo Desenrola. Entram nessa modalidade dívidas bancárias, como cartão de crédito e cheque especial também. E com essa funcionalidade, o governo do Brasil pretende, então, movimentar até 8 bilhões de reais em recursos do FGTS por meio do programa.
3: Como é que vai funcionar, Grazi? Qual a primeira medida que a pessoa interessada deve tomar?
6: Pessoa interessada tem que primeiro saber, ter a noção ali da dívida dela, né? Mas aí, então, para utilizar o saldo do fundo, o que pode ser também de contas ativas ou inativas, o primeiro passo, claro, é consultar ali o aplicativo do FGTS para ver o valor que essa pessoa tem disponível. Depois, ali no próprio aplicativo, o trabalhador autoriza o acesso das instituições financeiras aos valores. Então, ele negocia a dívida diretamente com o banco. E aí, só depois dessa negociação é que a Caixa Econômica Federal vai fazer, então, a transferência dos valores do FGTS diretamente aos bancos responsáveis pelos contratos. E aí, lembrando que o trabalhador não precisa comparecer às agências, né, do banco, não precisa comparecer ali à Caixa Econômica para confirmar, então, a operação, nem ao seu banco de origem. Como explica, então, o diretor de Políticas de Proteção ao Trabalho do Ministério do Trabalho e Emprego, Carlos Augusto Gonçalves.
7: Ele pode fazer todo esse processo, né, de maneira digital, né, ou em consulta, tanto por telefone com as instituições financeiras para identificar a dívida. No caso específico do ATT, é tudo digital. A autorização do saldo é digital, ele faz para o ATT, levanta junto aos bancos as dívidas e essas informações das dívidas serão remetidas pelos bancos diretamente à Caixa Econômica Federal. Só depois que o banco prestou essa informação para o agente operador, que é a Caixa, Caixa é que a Caixa está autorizada a fazer o repasse para a sua instituição financeira decorrente daquela dívida, tendo que ele acabou tendo de reestruturar.
2: Agora, Grazi, vamos relembrar então quem são as pessoas aptas a participarem do programa, qual é o perfil?
6: Claro, Mariana, vamos lá. Para usar o FGTS no desenrolo é preciso ter então um saldo disponível, né, na conta do Fundo de Garantia e ter renda mensal de até 5 salários mínimos, o que equivale aí a cerca de R$ 8.100. Então, para serem elegíveis, as dívidas devem estar atrasadas entre 91 dias e 2 anos. Essas dívidas recebem aí descontos de até 90% e juros mais baixos que o do mercado.
3: Obrigado, Gabriele Bezerra, pelas informações ao vivo aqui na Voz do Brasil.
2: Gabriele. Começaram hoje as inscrições para o Enem, o Exame Nacional do Ensino Médio.
3: O Enem é a principal forma de entrar em uma universidade. Além de vagas aqui no Brasil, a prova também é aceita em faculdades no exterior.
2: Esse ano, estudantes do terceiro ano do ensino médio de escolas públicas já estão com as inscrições pré-preenchidas, mas ainda é necessário entrar na página do participante para confirmar a inscrição.
8: Desde o início do ano, a brasiliense Isabela Martins passa as tardes na sala de aula estudando para o Exame Nacional do Ensino Médio, avaliação realizada pelo Ministério da Educação. Aos 18 anos, ela vai fazer o Enem pela segunda vez e sonha em conquistar uma vaga na universidade.
9: Sempre gostei muito de ajudar as pessoas, né? Aí eu pensei em fazer psicologia ou medicina, que é uma área que vai ajudar bastante as pessoas e tal. Aí sempre foi meu sonho mesmo.
8: Estudantes de todo o país já podem se inscrever para o Enem 2026 a partir desta segunda-feira. Neste ano, alunos que vão concluir o ensino médio na rede pública terão inscrição automática. Segundo o governo, os dados foram encaminhados pela própria rede de ensino. Mas os estudantes deverão acessar o sistema para confirmar a participação e escolher o idioma da prova de língua estrangeira, além de informar o município onde deverão realizar a prova e solicitar recursos de acessibilidade, se for o caso. Além disso, os locais de aplicação da prova também vão aumentar, chegando a 10 mil escolas. A expectativa é que 80% dos alunos da rede pública façam o exame na sua própria escola de matrícula. O João Gabriel Brandão está se preparando para o Enem e já decidiu o curso Artes Cênicas. O maior desafio para ele é controlar a ansiedade.
10: Me sentindo mais confiante esse ano, principalmente para a questão da redação. Chegando em casa eu estudo, final de semana também estudo às vezes, mas tô tirando um momento de folga também para não ter burnout, sabe? Que não me sobrecarregar, não me sentir muito cansado durante o fim da semana.
8: As inscrições devem ser feitas pela página do participante no endereço enem.inep.gov.br/participante até o próximo dia 5 de junho. Os estudantes que tiveram a isenção da taxa de inscrição aprovada também deverão realizar a inscrição no exame. Para os participantes não isentos, a taxa de inscrição continua no valor de R$ 85,00 e pode ser paga por boleto, PIX, cartão de crédito e débito em conta corrente ou poupança. O prazo para fazer esse pagamento vai até o dia 10 de junho e as provas ocorrerão nos dias 8 e 15 de novembro. Reportagem Gabriela Noronha.
3: Em suas redes sociais, o presidente Lula fez um convite para todos os estudantes participarem da prova.
11: Hoje começa a inscrição para o Enem. Vai até o dia 5 de junho. Você que prometeu ao seu pai, ou seu pai que quer que você seja doutor ou doutora, a hora é agora. Se inscreva, passe no Enem. Entre na universidade e faça tudo o que você quiser, na certeza que você precisa saber de que esse país só vai ser soberano, soberano de verdade, o dia que milhões de jovens tiverem curso, tiverem emprego e puderem exercer a soberania tecnológica e científica do nosso país.
2: O Dia da África, celebrado em 25 de maio, hoje, marca a fundação da União Africana em 1963.
3: E aproveitando a data, o governo do Brasil promove o primeiro Fórum de Reitores Brasil-África, com o objetivo de fortalecer parcerias educacionais e culturais.
2: No encontro, o Ministério da Educação anunciou a criação de 2.600 bolsas de mestrado e doutorado para estudantes africanos.
12: No encontro, dirigentes de universidades brasileiras e africanas debatem como ampliar parcerias acadêmicas, científicas e tecnológicas de instituições de ensino dos dois lados do Atlântico. São projetos conjuntos em áreas estratégicas para o desenvolvimento dos países, como agricultura, energias renováveis, inteligência artificial, mineração, petróleo e gás, além das ciências humanas. Para a reitora da Universidade de Cabo Verde, Astrigilda Silveira, parcerias fundamentais para o continente africano.
13: Uma cooperação mais próxima, mais dinâmica e mais transformadora, voltada para a transformação digital, a inteligência artificial e a inclusão.

0: instituições privadas sem fins lucrativos, institutos federais, institutos de pesquisa com pós-graduação reconhecida pela CAPES. Abrir as portas do Brasil para estudantes africanos é aprofundar ainda mais nossos laços históricos.
1: O presidente Lula destacou a importância de fortalecer os laços históricos entre Brasil e África por meio da produção de conhecimento, da inovação e da formação de profissionais qualificados.
2: A cooperação educacional entre países do Sul Global pode transformar a realidade, reforçar os programas de estudantes, convênio de graduação e de pós-graduação também será essencial para consolidar a educação superior como dos pilares da parceria estratégica entre Brasil e África.
1: O Brasil já mantém mais de 200 acordos de cooperação com instituições de ensino superior de 38 países africanos. Reportagem Pablo Mundim.
3: Mais um passo no combate ao câncer no país.
4: O Brasil passou a contar com um Centro de Desenvolvimento e Produção de Terapias, CAR-T, da Fundação Oswaldo Cruz, a Fiocruz.
3: No local será produzido de forma 100% nacional um dos tratamentos mais avançados do mundo contra o câncer para pacientes do SUS.
5: O Paulo Peregrino é publicitário e teve linfoma, um tipo de câncer de sangue. Durante 13 anos, fez transplante de medula óssea e 40 quimioterapias, tratamentos que não tiveram sucesso. A virada em sua vida veio com um tratamento experimental chamado CAR-T Cell. Agora, ele está em remissão do câncer.
6: A enfermeira chegou lá dentro do quarto, trouxe um saquinho, assim como se fosse uma transfusão de sangue pequenininha, né? Um negócio de transfusão de sangue. Aí eu falei assim para ela, enfermeira, isso aí é o CAR-T Cell que eu vou receber? É, falei, vai demorar quanto tempo? Ela falou, uma hora no máximo. Eu falei, caramba, 13 anos eu lutando contra os cânceres, vai resolver em uma hora? Isso que é ciência.
5: O Centro de Desenvolvimento e Produção de Terapias, CAR-T, da Fiocruz, inaugurado no último sábado no Rio de Janeiro, vai tratar a população do SUS e trazer uma nova esperança aos pacientes com câncer. O Brasil vai produzir de forma 100% nacional um dos tratamentos mais avançados do mundo contra a leucemia, linfoma e mieloma. É o que explica o ministro da Saúde, Alexandre Padilha.
7: Um tratamento que hoje custa 350 a 400 mil dólares, mais de 2 milhões de reais para uma família, para as pessoas, para o sistema de saúde de qual país para fazer esse tratamento, graças à Fiocruz, graças à produção da Fiocruz, presidente, pessoas como o Paulo vão poder receber esse tratamento pelo SUS. De graça!
5: Os primeiros pacientes começam o tratamento experimental no segundo semestre deste ano. Foram investidos 370 milhões de reais, além dos equipamentos de alta tecnologia, que custaram mais 35 milhões de reais. O presidente Lula defendeu que todos os brasileiros e brasileiras têm o direito de uma saúde de qualidade no país.
8: O gesto de inauguração de um centro tecnológico que dá ao Brasil a certeza de que a gente não é menor do que ninguém, de que a gente não é menos competitivo do que ninguém. Basta a gente ousar, ter coragem e fazer.
5: O novo centro também será capaz de tratar pacientes com traumatismo craniano, com próteses 3D de alta tecnologia. Do Rio de Janeiro, Fernanda Cruz.
4: Viajar a trabalho ou por lazer deveria ser sinônimo de tranquilidade.
3: Mas para muitas mulheres, nem sempre o destino é o mais feliz.
9: Todo aeroporto promete destinos, mas algumas partidas nunca chegam. Quando o medo ocupa o lugar da esperança, não é viagem, é silêncio. Assédio não decola. Feminicídio também não. Violência contra a mulher é crime.
4: Para combater a violência e a importunação sexual nas salas de embarque e aeronaves, o Ministério dos Portos e Aeroportos lançou uma série de ações em terminais do Brasil para sensibilizar a sociedade.
3: É a terceira fase da campanha Assédio Não Decola.
10: para combater o assédio e a importunação sexual contra trabalhadoras do setor aeroportuário e passageiras, o Ministério dos Portos e Aeroportos lançou a terceira fase da campanha Assédio Não

0: decola. O ministro dos Portos e Aeroportos, Tomé Franca, destacou a importância dessa campanha.
1: Infelizmente, o Brasil ainda vive uma realidade de muito assédio e de muito feminicídio. Nós temos trabalhado para que essa realidade não persista. Nós estamos com uma série de campanhas nos aeroportos e nas aeronaves, buscando o combate ao assédio.
0: O Ministério dos Portos e Aeroportos também apresentou uma nova cartilha com orientações sobre o combate à violência contra a mulher. O material reúne informações sobre diferentes tipos de violência: física, psicológica, sexual. Passageiros e trabalhadores do setor são orientados sobre como identificar situações de risco e formas de acolher as vítimas. O documento também apresenta canais de denúncia, como o Ligue 180. A ministra das Mulheres, Márcia Lopes, ressaltou que todos precisam conhecer o canal de denúncia.
2: O Ligue 180, para nós, tudo começa por ali. Ele é um canal que dá muita segurança para as mulheres. Quando se recebe uma ligação, a nossa equipe identifica quem é essa mulher, onde ela mora, a quem essa mulher deve recorrer.
0: A campanha Assédio Não Decola foi lançada em agosto do ano passado em todas as concessionárias dos aeroportos federais, para as mulheres que só querem chegar ao destino em segurança, sem assédio e violência. A campanha é importante para sensibilizar a sociedade. Foi o que defendeu a gerente de restaurante, Cláudia Figueiredo.
3: Qualquer lugar, sempre é importante. Muita gente não respeita a gente simplesmente pelo fato de ser mulher.
0: Além do Ligue 180, você também pode denunciar casos de violência contra a mulher no Disque 100, canal de monitoramento de violações contra os direitos humanos. Reportagem, Márcia Fernandes.
4: A edição do leilão do Ecoinvest Brasil destravou mais de 13 bilhões de reais para projetos de bioeconomia, turismo sustentável e infraestrutura no país, sendo que mais de 9 bilhões serão direcionados para investimentos na Amazônia Legal.
5: O programa Ecoinvest foi criado para impulsionar a transformação ecológica do país e combina instrumentos financeiros inovadores, redução de riscos e atração de investimentos de longo prazo da iniciativa privada.
4: Ao anunciar o resultado do leilão, o ministro da Fazenda, Dario Durigan, disse que o Ecoinvest comprova que é possível apostar no crescimento do Brasil com sustentabilidade.
6: Os objetivos do Ministério da Fazenda, que é fazer com que o país se desenvolva, cresça, gere emprego, diminua a inflação, com os objetivos do Ministério do Meio Ambiente, não é mais indissolúvel. Nós temos que ter um cuidado para que o país cresça, mas de maneira sustentável. E o Ecoinvest, ele é uma espécie de síntese, de prova real de que isso é possível. É Estado junto com a capacidade instalada do sistema financeiro nacional em parceria com essas empresas.
5: Com os 4 leilões realizados até agora para transição energética, recuperação de terras degradadas e bioeconomia, o Ecoinvest Brasil já mobilizou mais de 140 bilhões de reais.
4: Pois é, o Brasil é mundialmente reconhecido por suas belezas naturais, como florestas, praias, rios e montanhas.
5: E a riqueza da nossa biodiversidade tem atraído turistas a visitarem as mais de 300 unidades de conservação federais distribuídas pelo país.
4: Só em 2025, o fluxo de visitantes atingiu quase 30 milhões, maior resultado da série histórica.
5: E movimentaram mais de 40 milhões de reais em vendas, injetaram 20 bilhões de reais no produto interno bruto, que é a soma de todas as riquezas do país.
7: Jairon Souza trabalha todos os dias conectado com a natureza. Ele é guia turístico no Maranhão e, em época de alta temporada, chega a mostrar as belezas naturais do Parque Nacional dos Lençóis Maranhenses a centenas de visitantes.
8: Ganho dinheiro onde muitas pessoas se programam muito para vir passear e eu tô aqui todo dia, né? E tento fazer da melhor forma, né?
7: As visitações turísticas em unidades de conservação federais movimentaram mais de 40 bilhões de reais em vendas em 2025 e 20 bilhões de reais de contribuição ao produto interno bruto. O estudo do Instituto Chico Mendes de Conservação da Biodiversidade, o ICMBio, revela que florestas, praias, rios e montanhas são, na verdade, ativos de alta performance na economia brasileira. praia. No ano passado, o fluxo de visitantes em unidades de conservação chegou a quase 30 milhões, o maior resultado da série histórica, como garante o presidente do ICMBio, Mauro Pires.
9: Esse aumento tem a ver com dois fatores. O primeiro, que é geral, que é o interesse das pessoas de encontrar-se com a natureza. O segundo fator, nós temos melhorado a infraestrutura e de modo que se torna mais fácil a visitação.
7: O turismo nas unidades de conservação sustenta mais de 300 mil postos de trabalho em todo o país. O ministro do Meio Ambiente e Mudança do Clima, João Paulo Capobianco, destacou que as unidades de conservação são importantes não só para a proteção da biodiversidade, como também para o desenvolvimento econômico do país e a valorização da cultura local.
10: Cada real que o turista trouxe, ele gerou um impacto de R$ 15,60 no PIB. Portanto, nós estamos falando aqui de uma atividade econômica intensa com ganhos para a economia local.
7: O ranking de visitação mantém no topo o Parque Nacional da Tijuca, no Rio de Janeiro, com quase 5 milhões de visitas, seguido pelo Parque Nacional de Iguaçu e pelo Parque Nacional de Jericoacoara, no Ceará. Reportagem Cleide Lopes.
4: Nova creche, reforma da unidade básica de saúde, duplicação da rodovia. Quer saber o que o governo do Brasil está fazendo aí na sua cidade? A plataforma do novo Comunica BR está mais rápida e interativa. Acesse comunicabr.presidencia.gov.br. Prefeituras e instituições como universidades, institutos federais e câmaras de vereadores aderiram ao programa Contrata Mais Brasil.
5: A plataforma foi criada para aproximar microempreendedores individuais do processo público de aquisição de produtos e serviços. Nela, o governo contrata e os pequenos negócios podem vender seus produtos.
4: Atualmente, já são 1.775 órgãos. Desde a sua criação, o programa gerou mais de 22 milhões de reais de renda direta para os microempreendedores individuais.
5: A plataforma conta com mais de 8 mil cadastros de fornecedores em mais de 100 atividades.
4: Mais informações sobre o programa no endereço gov.br/contratamaisbrasil.
5: Atenção, caminhoneiros! Já estão em vigor as novas regras que vão ajudar na fiscalização do piso mínimo de frete para o transporte de carga nas rodovias.
4: A partir de agora, quem contrata esse tipo de serviço deverá informar parâmetros para o cálculo do frete, como distância, tipo de veículo e tipo de serviço prestado.
5: Essas informações serão fornecidas na hora de emitir o Código Identificador da Operação de Transporte, o CIOT.
4: Esse é um documento de registro exigido pela Agência Nacional de Transportes Terrestres, a ANT, para o monitoramento das operações de cargas.
5: O superintendente de serviço de transporte rodoviário de cargas da NTT, José Aires Amaral, explica que esses dados serão utilizados para fiscalização prévia do piso mínimo do frete.
11: A partir desses parâmetros, o sistema faz uma conta automática e verifica se o valor declarado do frete, também no CIOT, está de acordo com o piso mínimo de frete ou não. E faz algumas validações, por exemplo, os parâmetros informados estão de acordo, fazem sentido? Por exemplo, se na declaração, por exemplo, tiver a informação que Brasília, Rio de Janeiro são 500 quilômetros, o sistema mesmo já vai indeferir aquela informação dizendo que não é compatível e que ele deve informar uma melhor localização ou uma distância compatível com aquele deslocamento.
4: Segundo o superintendente da ANTT, a partir do dia 1º de junho, os dados do CIOT também estarão integrados com a documentação fiscal exigida para o transporte de cargas.
5: O que vai facilitar e tornar mais eficiente a fiscalização sobre as operações de frete.
4: As mudanças na emissão do CIOT foram anunciadas pelo governo do Brasil como parte das medidas para reduzir os impactos da alta dos preços dos combustíveis sobre a população.
5: Essas foram as notícias do Governo do Brasil.
4: A realização da Secretaria de Comunicação Social da Presidência da República.
5: Com produção da empresa Brasil de Comunicação.
4: Fique agora com as notícias do Poder Judiciário e do Congresso Nacional. Boa noite.
5: Boa noite para você. Até amanhã.
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14: CNJ lança aplicativo para fortalecer busca ativa de crianças e adolescentes.
15: Para o STJ, a plataforma de intermediação não responde por envio de criptomoedas para carteira falsa de outra corretora.
14: A Semana Nacional da Conciliação Trabalhista começou nesta segunda-feira.
15: Boa noite, eu sou o Arthur Filho.
14: E eu sou Walter Lima.
15: O Conselho Nacional de Justiça lançou nesta segunda-feira, Dia Nacional da Adoção, o aplicativo Adote para todo o país.
14: A busca ativa do Sistema Nacional de Adoção e Acolhimento já funciona em todo o país e reúne informações sobre crianças e adolescentes com mais dificuldades de conseguir uma família, como crianças mais velhas ou com deficiência.
15: Agora, essa iniciativa passa a contar também com um aplicativo próprio.
14: Desenvolvido pelo Tribunal de Justiça do Paraná, o aplicativo Adote passa agora pelo processo de expansão nacional com o apoio do programa Justiça 4.0.
15: O ministro do Supremo Tribunal Federal, Flávio Dino, deu prazo de 10 dias para que o governo federal e os estados da Amazônia Legal informem quais providências de planejamento e preparação vêm sendo adotadas diante das projeções de aumento significativo dos riscos de incêndios florestais para os próximos meses.
14: O El Niño é um fenômeno provocado pelo aumento na temperatura das águas do Oceano Pacífico e tem ocorrência periódica em geral, com impactos relevantes sobre o clima em diversos países. Marta Ferreira.
16: Uma nota técnica conjunta publicada pelo Instituto Nacional de Pesquisas Espaciais e com o Instituto Nacional de Meteorologia confirmam a provável intensidade alta para o fenômeno já no segundo semestre de 2026. Diante desse quadro, o ministro Flávio Dino, relator de uma ação que acompanha medidas para combater e prevenir incêndios na Amazônia e no Pantanal, deu prazo de 10 dias para que a União e os estados informem um plano para lidar com os incêndios.
15: Plataforma de intermediação de criptomoedas não é responsável por prejuízo decorrente de golpe se não houve falha no serviço ou se dano foi causado pela culpa exclusiva de usuário ou terceiros.
14: Essa é a conclusão do STJ. Fátima Uchoa.
17: Na origem, um investidor transferiu criptoativos para uma carteira digital e depois descobriu que o endereço era falso. Ele pediu ressarcimento dos prejuízos, alegando que a plataforma intermediadora teria falhado ao não adotar segurança capaz de identificar a irregularidade da chave de transferência. Porém, a Justiça de Minas Gerais negou a indenização. A terceira turma do STJ manteve o acórdão, considerando que a fraude ocorreu quando o investidor transferiu os valores a um ambiente externo, fora da atuação da empresa e para o qual ele próprio forneceu a chave de acesso, que é o endereço de destino. O ministro Ricardo Vilas Boas Cueva foi o relator.
15: Começou hoje a Semana Nacional da Conciliação Trabalhista 2026.
14: É a chance de muitos trabalhadores conseguirem de forma mais rápida uma resposta da Justiça. Larissa Batista.
18: Um acordo histórico de mais de 250 milhões de reais entre a empresa Vibraz Airoco e o Sindicato dos Metalúrgicos de São José dos Campos foi o pontapé para a abertura da Semana da Conciliação, que vai até sexta-feira em todos os tribunais regionais do trabalho. O valor recolhido desse acordo será utilizado para o pagamento de dívidas trabalhistas.
15: Ampliar a confiança e o conhecimento sobre a segurança das urnas eletrônicas.
14: Esse foi um dos temas da reunião ocorrida nesta segunda-feira, na sede do TSE, em Brasília. Estevão Furtado.
19: O presidente do TSE, ministro Nunes Marques, anunciou o lançamento da Semana Nacional do Sistema Eletrônico de Votação, uma ação voltada à conscientização da população, especialmente dos jovens, sobre as camadas de segurança do processo eleitoral brasileiro. O ministro também determinou a criação de uma comissão permanente para estudar o uso de ferramentas de inteligência artificial na justiça eleitoral.
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15: Uma boa noite a você.
14: E até amanhã.

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1: Eu sou Paula Groba.
2: E eu sou Ricardo Nakaoka.
1: E estes são os destaques de hoje do Jornal do Senado, que começa agora.
2: Senado vota crédito especial para renegociação de dívidas rurais.
1: Senado e STF debatem medidas para rever supersalários no setor público.
2: Projeto quer limitar publicidade de apostas online no Brasil.
1: Boa noite.
2: Boa noite.
1: Com a alta dos juros, a queda no preço dos produtos agrícolas e o aumento do endividamento no campo, produtores rurais de todo o país aguardam uma saída para renegociar as dívidas e manter a produção.
2: E a Comissão de Assuntos Econômicos do Senado deve votar nesta terça-feira um projeto que cria uma linha especial de crédito para o agronegócio. O pacote de ajuda está sendo negociado com o governo federal, como informa a repórter Patrícia Oliveira.
3: Um pacote bilionário de socorro ao setor agropecuário está na pauta da Comissão de Assuntos Econômicos. O projeto cria uma linha especial de crédito para renegociação de dívidas rurais com recursos do Fundo Social do Pré-Sal. A proposta vem sendo negociada entre o governo federal e o relator da matéria, o senador Renan Calheiros, do MDB de Alagoas. Renan ampliou a ajuda para outros produtores endividados, além daqueles afetados por secas e enchentes. A iniciativa prevê prazo de até 10 anos para pagamento das dívidas com carência de até 2 anos e a criação de um fundo garantidor para operações de crédito rural. O projeto também autoriza o uso de receitas correntes do Fundo Social do Pré-Sal de 2025 e 2026, além do superávit financeiro do fundo para financiar a nova linha especial de crédito. Para o ministro da Fazenda, Dario Durigan, a intenção é construir um texto de consenso sem comprometer o equilíbrio das contas públicas.
4: Fazer com que de fato chegue essa renegociação para os agricultores, que de fato caiba no bolso do agricultor e que de outro lado a gente mobilize os recursos públicos da maneira mais eficiente possível. Então todo mundo aqui na mesma página.
3: A possibilidade da edição de uma medida provisória pelo Executivo também foi confirmada pelo senador Renan Calheiros.
5: Uma medida provisória com critérios de enquadramento, de juros, de carência e de prazo de 10 anos para pagar.
3: O governo estima um custo de 817 bilhões em 13 anos. Já o relator prevê valor bem menor, em torno de 100 bilhões ao longo de uma década.
1: O senador Isalci Lucas, do PL do Distrito Federal, criticou a medida provisória que zera o imposto de importação para compras internacionais de até 50 dólares. Segundo o parlamentar, a MP prejudica a indústria brasileira ao reduzir tributos para produtos importados, sem conceder tratamento semelhante aos produtores nacionais.
2: Isalci disse que apresentou uma emenda para que os mesmos benefícios concedidos para o imposto de importação sejam também dados aos produtores de calçado ou de vestuário brasileiros, no caso de produtos de até 50 dólares.
6: Essas medidas só beneficiam os trabalhadores chineses. Prejudica a nossa indústria. Vamos ter que demitir milhares, milhões de pessoas, exatamente porque ninguém consegue competir com um país que não tem nenhum encargo trabalhista, que não tem os impostos que nós temos aqui no Brasil.
1: Já o senador Paulo Paim, do PT do Rio Grande do Sul, voltou a defender a redução da jornada de trabalho sem corte salarial e o fim da escala 6x1. O parlamentar destacou a PEC de sua autoria, que prevê a redução para 40 horas semanais, com possibilidade de avançar para 36 horas em etapas futuras.
2: Paim afirmou que a medida já é adotada em diversos países e citou experiências internacionais e recomendações da Organização Internacional do Trabalho. O senador também lembrou que a proposta está pronta para votação no plenário do Senado.
7: Lembro também que países como Portugal, Espanha, França, Bélgica, Alemanha, Chile, Equador já adotaram reduções que variam entre 40 e 36 horas. Na União Europeia, a média é de 36 horas semanais, chegando até em alguns países a 31 horas, como é o caso da Holanda.
1: E o presidente do Senado, Davi Alcolumbre, se reuniu nesta segunda-feira com o presidente do Supremo Tribunal Federal, Edson Fachin, para discutir um futuro anteprojeto de lei sobre a remuneração da magistratura. No encontro, também foram debatidos os salários dos servidores públicos e a necessidade de aperfeiçoar o sistema remuneratório no serviço público.
2: Segundo a presidência do Senado, a preocupação é com o aumento de vantagens extras, como gratificações e abônus, que podem comprometer a transparência e o cumprimento do teto constitucional. Os chefes dos dois poderes decidiram ampliar o diálogo com o Executivo e outras instituições para construir uma proposta sobre o tema.
1: Filhos de mulheres vítimas de feminicídio podem passar a ter mais tempo de proteção financeira do Estado. O Senado deve começar a analisar um projeto que aumenta de 18 para 21 anos a idade máxima para o recebimento da pensão especial destinada a órfãos desse tipo de crime.
2: A proposta busca garantir mais segurança e apoio a jovens que perderam as mães em casos de violência contra a mulher. Repórter Alexandre Campos.
8: Pelo projeto, o pagamento da pensão será extinto quando o filho completar 21 anos de idade ou, se estudante, aos 24 anos. Os valores serão reajustados anualmente pelo índice oficial da inflação. O valor a ser pago continua a ser de um salário mínimo, só que, ao invés de ser dividido pelo conjunto dos órfãos, esse montante será devido a cada um dos filhos com menos de 21 anos. O critério de renda familiar mensal per capita também sofrerá alterações. Passará de um quarto para metade de um salário mínimo. A autora do projeto, a senadora doutora Eudócia, do PSDB de Alagoas, afirmou que, em média, para cada mulher assassinada por razão de gênero, há dois filhos afetados.
9: A realidade desses órfãos é marcada por múltiplas vulnerabilidades. Além do trauma psicológico decorrente da perda violenta da mãe, frequentemente presenciada, muitas dessas crianças enfrentam instabilidade econômica, mudanças abruptas de residência e, em alguns casos, a separação entre irmãos.
8: O projeto ainda passa a garantir atendimento multidisciplinar para os beneficiários, com apoio psicológico e social contínuo. O texto também veda, sob qualquer hipótese, que a guarda desses menores seja concedida ao agressor, devendo eles ficarem sob os cuidados da família da mãe.
1: E a senadora Damaris Alves, do Republicanos do Distrito Federal, celebrou a sanção da lei de sua autoria, que amplia as ações do SUS no enfrentamento à automutilação e a prevenção do suicídio entre crianças e adolescentes. Segundo a parlamentar, a nova lei é uma resposta ao crescente número de casos de sofrimento mental entre jovens brasileiros.
2: Damaris Alves também defendeu o fortalecimento da rede pública de saúde mental, com a ampliação do CAPS e o aumento de profissionais especializados para garantir atendimento adequado às crianças, adolescentes e suas famílias.
10: A lei 15.403 chegou para garantir que o Estado faça sua parte, porque o Estado foi lento, porque faltou vaga para um psicólogo ou um psiquiatra. A todos os prefeitos, a todos os governadores, cumpram a lei. Abram CAPS, contratem psicólogos, coloquem profissionais de saúde mental nas escolas.
1: Com o avanço das apostas online no Brasil, cresce também a preocupação com o endividamento das famílias e os impactos na saúde mental dos apostadores.
2: Diante desse cenário, o Senado começa a analisar um projeto que restringe a publicidade das bets, especialmente ações de marketing, que podem estimular o jogo compulsivo. Mais detalhes com o repórter Márcio Maturana.
11: Restrição de propaganda de bets em rádio, televisão, uniformes esportivos, eventos culturais, redes sociais, plataformas, formas de streaming e campanhas com influenciadores digitais. Isso é o que prevê um projeto que começou a ser analisado pelo Senado. O texto muda a lei das bets para restringir a publicidade de apostas esportivas e jogos online com foco na saúde mental, proteção do consumidor e da economia familiar. A proposta tem assinatura de 7 senadores, sendo a primeira Damaris Alves, do Republicanos do Distrito Federal.
10: É um projeto construído a várias mãos. Eu só tenho a honra de ser a primeira signatária, mas foi construído com especialista, com a participação de parlamentares, Câmara e Senado, um corpo técnico extraordinário, e a gente está preocupado realmente com essa questão da saúde mental por causa do vício nos jogos de apostas.
11: A iniciativa é da Frente Parlamentar Mista para a Promoção da Saúde Mental, com senadores e deputados, e por isso, outro projeto muito semelhante foi apresentado também na Câmara. O objetivo é que as duas propostas sejam analisadas em paralelo para facilitar uma eventual aprovação em uma das casas.
2: Com edição de Paula Groba e trabalhos técnicos de João Lira, o Jornal do Senado fica por aqui. Acompanhe agora as notícias da Câmara dos Deputados. Boa noite.
1: Uma boa noite e até amanhã.
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13: Presidente anuncia transição de um ano para a redução da jornada de trabalho.
14: Deputados ampliam acesso a novas tecnologias no Sistema Único de Saúde.
13: Câmara autoriza o uso de Fundo de Desenvolvimento Regional por cooperativa.
14: Ministério da Agricultura deverá dar aval para normas que afetam o setor.
13: Boa noite. Os deputados aprovaram proposta que determina a avaliação prévia do Ministério da Agricultura para a emissão de normas ambientais. O repórter Antônio Vital explica o teor da matéria.
15: O plenário da Câmara aprovou o projeto que torna obrigatória a aprovação do Ministério da Agricultura antes da edição de qualquer norma federal que tenha impacto na produção, criação, cultivo, manejo, transporte, processamento ou comercialização de espécie utilizada em atividade produtiva. Isso significa que qualquer norma editada por órgãos ambientais só terá validade se antes for avaliada pelo Ministério responsável pela Agricultura, Pecuária, Pesca, Aquicultura e Florestas. O projeto foi apresentado pelo deputado Pedro Lupion, do Republicanos do Paraná, coordenador da Frente Parlamentar da Agropecuária, e outros 10 deputados de diversos partidos. Uma das justificativas para a aprovação do projeto foi a possibilidade de inclusão da tilápia na lista nacional de espécies exóticas invasoras. A lista é definida pela Comissão Nacional de Biodiversidade, a CONABIO, um órgão do Ministério do Meio Ambiente que conta com a participação de representantes do Ministério da Agricultura. No ano passado, a CONABIO admitiu em nota oficial que a inclusão da tilápia estava sendo analisada, mas que isso não teria impacto na criação da espécie e serviria apenas como referência para medidas de prevenção. O relator, deputado Pezente, do MDB de Santa Catarina, disse que decisões como essa levam insegurança aos produtores.
16: Nós temos uma insegurança jurídica com normas redigidas por burocratas, no ar-condicionado, todo mundo enroladinho numa gravata, que tem tirado o sono de muitas famílias. Um exemplo, por exemplo, é essa tal da lista de espécies exóticas invasoras. Já incluíram nessa lista espécies altamente relevantes para a nossa economia. Espécies como a tilápia, espécies também da nossa flora braquiária.
15: A proposta foi criticada pela deputada Érica Cocai, do PT do Distrito Federal. Para ela, priorizar a análise econômica antes da ambiental pode representar risco para a flora e a fauna do país.
17: O que se quer com esse projeto é tirar o poder dos órgãos ambientais, de poder avaliar as políticas acerca da produção agrícola, da produção pecuária, acerca da nossa flora, da nossa fauna. E aqui nós vamos ver que uma espécie animal ou uma espécie vegetal, talvez se chegue à conclusão que ela tem uma capacidade nociva para aquele próprio espaço de flora e de fauna.
15: O projeto que torna obrigatória a aprovação do Ministério da Agricultura antes da edição de qualquer norma que tenha impacto na produção, criação, cultivo ou comercialização de espécie utilizada em atividade produtiva seguiu para análise do Senado. Da Rádio Câmara de Brasília, Antônio Vital.
12: Meio Ambiente.
14: Joaquim Passarinho, do PL do Pará, celebra a aprovação de proposta que altera a classificação de parte da Floresta Nacional do Jamanchi em Novo Progresso. Ele explica que o projeto redefine a área como de uso sustentável, com regras menos rígidas de ocupação e exploração.
13: De acordo com Joaquim Passarinho, a mudança vai contribuir para a regularização de produtores que já vivem e trabalham na região antes da criação da Floresta Nacional. O deputado ressalta que a proposta pode dar segurança às famílias que dependem da produção rural para garantir renda.
14: Já a Marina Silva, da Rede de São Paulo, critica a alteração dos limites da Floresta Nacional do Jamanchim e outros projetos que, em sua visão, favorecem quem descumpre a legislação ambiental. Ela defende o aumento da produção sem a derrubada de novas áreas e com a recuperação de regiões degradadas.
13: Marina Silva ressalta a importância da proteção ambiental para o desenvolvimento da agricultura brasileira. A parlamentar afirma que propostas em discussão na Câmara que enfraquecem a fiscalização prejudicam a imagem do país nos mercados internacionais.
12: Economia.
14: Câmara aprova projeto que autoriza o uso de recursos de fundos de desenvolvimento regional por cooperativas. O repórter Marcelo Lascher conta como vai funcionar.
18: A Câmara dos Deputados aprovou o projeto que permite que cooperativas acessem os recursos de 3 fundos públicos de desenvolvimento regional: o do Nordeste, o do Centro-Oeste e o da Amazônia. Os recursos são voltados para investimentos produtivos, infraestrutura e geração de empregos. A proposta já foi aprovada pelo Senado e altera 2 medidas provisórias e uma lei complementar. Segundo a deputada Marussa Boldrin, do Republicanos de Goiás, relatora do projeto na Comissão de Finanças e Tributação, as cooperativas ajudam a canalizar investimentos diretamente para micro, pequenos e médios produtores. A proposta foi defendida pelo deputado Pedro Lupion, do Republicanos do Paraná, coordenador da Frente Parlamentar da Agropecuária.
19: Que nesse caso, o que nós estamos permitindo e dando a possibilidade do cooperativismo também acessar os fundos constitucionais, que são acessados por todas as atividades econômicas, e o cooperativismo, seja ele qual for, em qual ramo for, não só no cooperativismo agropecuário, mas de saúde, de transporte, de trabalhadores, agricultura familiar, ou até mesmo de crédito, possam acessar também os fundos constitucionais.
18: A proposta foi aprovada de maneira simbólica, sem votos contrários e com apoio do governo, como disse o deputado Bongás, do PT do Rio Grande do Sul.
20: O governo também aprova porque ele estende esses repasses também para as cooperativas, que é muito importante que eles possam também alcançar e que isso esteja explícito na lei.
18: O projeto que permite que cooperativas acessem os recursos dos fundos públicos de desenvolvimento do Nordeste, do Centro-Oeste e da Amazônia seguiu para a sanção presidencial e já pode virar lei. Da Rádio Câmara de Brasília, com informações de Antônio Vital, Marcelo Larcher.
12: Desenvolvimento Regional.
13: Defensor Stélio Denner, do União, celebra a decisão da Agência Reguladora de Energia Elétrica que reduziu o reajuste da conta de luz em Roraima. O parlamentar explica que o aumento previsto de 24% caiu para 4% após mobilização da bancada federal do Estado junto à ANEEL.
14: Segundo o defensor Stélio Denner, o recuo é uma conquista de toda a bancada federal de Roraima, que realizou diversas audiências nos últimos meses. Apesar disso, ele afirma que o Estado ainda sofre com tarifas elevadas em comparação com outras regiões do país.
13: Lídice da Mata, do PSB, contesta críticas ao governo da Bahia ao comparar obras e indicadores do Estado com a situação da cidade de Salvador. A deputada afirma que a capital baiana apresenta resultados preocupantes em qualidade de vida, educação e competitividade.
14: Lídice da Mata cita investimentos do governo da Bahia em Salvador, como a ampliação do metrô, a implantação do VLT, a construção de hospitais e escolas de tempo integral. Ela avalia que essas ações mostram avanços do executivo estadual diante dos problemas que persistem na gestão da capital.
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0: Câmara aprovou um projeto que amplia o acesso a novas tecnologias no SUS. A repórter Júlia Lopes tem mais detalhes.
1: A Comissão de Constituição e Justiça da Câmara dos Deputados aprovou um projeto que cria novos modelos de acordos para aquisição de tecnologias em saúde pelo Sistema Único de Saúde, o SUS. A proposta inclui novos medicamentos, produtos, procedimentos e terapias inovadoras. Os chamados acordos de acesso gerenciado serão firmados por meio de contratos específicos com definição de critérios, metas e prazos para o acompanhamento de resultados. Pelo texto, a incorporação dessas tecnologias será feita com base em monitoramento contínuo pelo governo, permitindo o compartilhamento de riscos clínicos e financeiros entre o poder público e as empresas. A avaliação vai considerar critérios como eficácia do tratamento, resultados clínicos reais nos pacientes, segurança da tecnologia, impacto público e também acompanhamento contínuo dos resultados obtidos. O relator da proposta, deputado Diego Garcia, do União do Paraná, afirmou que a medida pode acelerar o acesso da população a tratamentos de alto custo no SUS.
2: Esse talvez seja o ponto mais importante do projeto. Hoje, muitas famílias enfrentam uma longa espera para conseguir acesso a medicamentos e terapias de alto custo no SUS. Com os acordos de compartilhamento de risco, o governo pode incorporar novas tecnologias de forma mais rápida e responsável, acompanhando os resultados reais do tratamento e dividindo riscos financeiros e clínicos.
1: Na prática, a proposta busca ampliar o acesso a tratamentos inovadores, medicamentos de alto custo e tecnologias mais recentes, além de fortalecer a participação de famílias, especialistas e da sociedade civil no processo de avaliação, especialmente em casos de doenças raras. Agora, o projeto que cria novos modelos de acordos para aquisição de tecnologias em saúde pelo SUS deve seguir para o Senado. Da Rádio Câmara de Brasília, Júlia Lopes.
3: Ciência e tecnologia.
4: Coronel Assis, do PL de Mato Grosso, critica o decreto sobre a fiscalização do ambiente digital, argumentando que medidas sobre a regulação das redes devem ser debatidas pelo Congresso. Segundo ele, há risco à liberdade de expressão e à ampliação do controle sobre conteúdos.
0: Coronel Assis também defende a redução da maioridade penal e afirma que a medida é necessária para enfrentar a impunidade. O deputado sustenta que a proposta representa uma prioridade no debate sobre segurança pública.
4: Comissão aprova incentivos para ampliar a participação das mulheres na iniciação científica.
0: A repórter Mônica Tati explica detalhes do projeto que está em discussão na casa.
5: Projeto aprovado pela Comissão de Educação incentiva a participação feminina nas áreas de ciência, tecnologia, engenharia, matemática, química, física e tecnologia da informação. A proposta prevê a implementação em duas áreas: na educação básica, com programas específicos para gerar o interesse das meninas nas ciências, e na educação superior, com mecanismos que ajudem as mulheres que foram mães ou são cuidadoras a concluir seus estudos na educação superior. Também está prevista a criação de um regime especial de avaliação da produção acadêmica das docentes mães ou que cuidam de parentes diretos com deficiência ou doença grave. A relatora na comissão, a deputada Franciane Baier, do Republicanos do Rio Grande do Sul, acredita que os estímulos podem reduzir as barreiras que fazem com que muitas mulheres desistam de atuar em uma área que ainda é vista como tipicamente masculina.
6: E nós sabemos que a mulher acaba sendo muitas vezes a responsável pelo cuidado com a casa e com a família, e muitas vezes esses prazos legais de conclusão do curso ou até análise do currículo e dos trabalhos apresentados para ingressar em alguma carreira que é científica é prejudicada nesse ponto.
5: A proposta que traz incentivos para ampliar a atuação das mulheres na área científica ainda será votada pela Comissão de Constituição e Justiça e pelo Plenário da Câmara antes de virar lei. Da Rádio Câmara de Brasília, Mônica Tati.
3: Justiça.
4: Inácio Arruda, do PCdoB do Ceará, acusa setores da oposição de hipocrisia diante das investigações sobre as irregularidades envolvendo o Banco Master. O parlamentar cobra uma apuração rigorosa e a punição de todos os responsáveis por eventuais desvios de recursos.
0: Na visão de Inácio Arruda, grupos extremistas e conservadores utilizam discursos moralistas para tentar encobrir crimes históricos no sistema financeiro. Na visão dele, o esclarecimento dos fatos fortalece o campo democrático no Brasil.
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3: Presidência.
4: Diminuição da jornada semanal para 40 horas passará por transição de um ano, segundo anunciou o presidente da Câmara em entrevista acompanhada pelo repórter Luiz Gustavo Xavier.
8: O presidente da Câmara, Hugo Mota, anunciou nesta segunda-feira, em entrevista coletiva, que o relatório final da proposta de emenda à Constituição, que elimina a escala de trabalho 6x1, terá um ano de transição para reduzir a jornada de 44 horas para 40 horas semanais.
9: 60 dias após a promulgação da PEC. E após 12 meses, mais 2 horas. Então a transição se dará dentro de um ano, não mais do que isso. Dá um tempo para que os setores possam se organizar.
8: Mota declarou que a redução da jornada de trabalho é um dos 3 pontos que considera inegociáveis na PEC. Os outros 2 seriam o fim da escala 6x1 e a proibição da redução salarial.
9: Nós partimos do princípio que esses 3 pontos são inegociáveis para a Câmara dos Deputados, são também pontos inegociáveis para o governo e nós temos ampla convergência nessas 3 situações que trazem para o trabalhador brasileiro, para a trabalhadora brasileira, uma nova realidade depois da aprovação dessa proposta.
8: Segundo o presidente da Câmara, o texto está sendo ajustado para regras de servidores públicos, prestadores de serviços para entes públicos e microempreendedores individuais, os MEIs. Hugo Mota também conversou hoje com o presidente da República, Luiz Inácio Lula da Silva, sobre o reajuste de valor para microempreendedores individuais, os MEIs, e destacou que Lula está sensível à proposta. Da Rádio Câmara de Brasília, Luiz Gustavo Xavier.
3: Trabalho.
0: Ao apoiar a proposta que reduz a jornada de trabalho, Paulo Lemos, do PT, reitera que a bancada do Amapá não apoiou emendas que desidratam o projeto original. O deputado alerta que a população acompanha de perto a posição dos parlamentares sobre o fim da escala 6x1.
4: Na opinião de Paulo Lemos, a redução da jornada semanal é uma demanda da classe trabalhadora que enfrenta rotinas cansativas e transporte público. Segundo ele, pesquisas apontam ampla aprovação popular à medida.
0: Tadeu Venere, do PT do Paraná, convoca os eleitores a pressionar os deputados pela aprovação do fim da escala 6x1. Ele alerta que a comissão especial que analisa a proposta precisa acelerar a votação da matéria original para que o plenário delibere sobre o tema.
4: Tadeu Venere critica a emenda ao texto que prevê compensação a empresas e pode ampliar a jornada para até 52 horas semanais. Ele argumenta que a pressão sobre o Congresso pode garantir mais tempo de descanso e melhor qualidade de vida para os trabalhadores brasileiros.
0: Luiz Carlos Raul, do Podemos do Paraná, questiona os efeitos da redução da jornada de trabalho sobre as micro e pequenas empresas. Ele alerta que mudanças nas regras trabalhistas precisam considerar os impactos sobre os empregadores e a geração de empregos.
4: Luiz Carlos Auli critica o desempenho econômico e social do Brasil nas últimas décadas e afirma que o país enfrenta dificuldades em indicadores como renda, emprego e segurança pública. O parlamentar também faz críticas à condução das políticas econômicas nacionais.
0: Heloísa Helena, da Rede do Rio de Janeiro, faz um apelo para que o Congresso derrube o veto ao projeto que permite o aproveitamento de trabalhadores concursados no setor elétrico após privatizações. Ela sustenta que esses profissionais possuem conhecimento estratégico para o funcionamento do sistema.
4: De acordo com a Heloísa Helena, as privatizações no setor já causaram impactos negativos na Companhia Hidrelétrica do São Francisco. Ela pede que o governo libere a base aliada para garantir o direito dos trabalhadores de forma soberana.
0: Termina agora o Jornal Câmara dos Deputados, com trabalhos técnicos de Everson Urani e apresentação de Márcio Aquiles Sardi e Val Monteiro. Boa noite.
4: Você ouve as notícias do Tribunal de Contas da União. Boa noite.
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11: 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Viu?

0: Bora lá, tá no ar o nosso Detona Mix. Ótima segunda-feira, tamo junto em mais 2 horas com muito som legal aqui na nossa programação. A partir de agora, o melhor do pop nacional e internacional, só pra você que se liga aqui em nossa programação. Eu sou o Diego Elias, prazeraço em estar com você por aqui em mais uma semana. Hein?
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0: Vamos lá, dando aquela passadinha na playlist de hoje, temos grandes nomes aqui para tocarem. No cenário internacional, Rihanna, Lady Gaga, Bruno Martini, também com Zoe Wiz e Nia Warren. É, vamos trazer também aqui no cenário nacional muitos nomes como Duda Beat, Lagum, Otelo, Preta Gil e muito mais. Tá preparado aí para as pedradas que preparei? Então aumenta aí porque vai ter muito som legal, viu?
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0: Bora lá, detonando tudo, já com ela, Preta Gil e Psirico, Axé Disco.

0: Bom também, a primeira sequência aqui do nosso Detona Mix fechou com Bruno Martini, Sérgio Brito, Deixa Eu Te Ver. Também teve Lady Gaga, This Is. E ainda GBK com Golden Ore. Aqui na sequência, o melhor som é seu. 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E tem muito mais rolando, tá só no começo?
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3: Detonando tudo, Otelo, depois das 6.

0: La Original aqui no nosso Detona Mix, com Emilia e Tinin, ainda Rihanna, Only Girl, e ainda Post Malone com Blake Shelton, Pour Me a Drink. Tá curtindo, né? Fala aí. 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O melhor som é o seu aqui no Detona Mix.
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0: Dinner Party, Nia Warren, fechando mais um bloco, ainda teve Kunk's Cooking, On Treat Burners, This Girl, e ainda Zoe Wiz, Jonas Blue, Don't Give Me Up, aqui na sequência do nosso Detona Mix. Tá curtindo?
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0: Eu volto já já.
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3: Gabriela e Duda Beat, Belo Horizonte, metade de mim.